O Jazz in Concert apresenta agora o saxofonista Jack McLean. Confira Jack McLean sax alto, Ray Draper tuba, Bill Hardman trompete, Mal Waldron piano, Doug Watkins baixo e Arthur Taylor na bateria. O quinteto de McLean interpreta uma composição registrada em 1957. À época da gravação, Jack McLean e Bill Hardman integravam a Jazz Messengers de Art Blakey. Já o tubista Ray Draper tinha apenas 16 anos de idade e debutava em estúdio. Do disco Jack McLean Introducing Ray Draper, ouça a faixa Flickers.

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1: A literatura já nos revelou que por volta do final dos anos 1917 já existiam bandas de jazz na Inglaterra. Também é conhecido que foram os batalhões formados por afro-americanos durante a Primeira Guerra Mundial que espalharam o jazz pelo Velho Mundo, principalmente pela França. Os Estados Unidos são o berço do jazz, mas é curioso saber que o primeiro festival de jazz no mundo foi realizado na Europa e não na terra do jazz. O festival aconteceu em 1948 na cidade litorânea de Nice, no sul da França, e foi organizado pelo French Hot Club. O compositor e trompetista Lou Armstrong foi um dos assistentes do evento e se apresentou com seu lendário grupo All Stars. Também participaram Earl Hines, Jack Teagarden, Django Reinhardt e Stefani Grappelli. Depois deste primeiro festival, foi organizado um segundo no mesmo ano, que aconteceu na capital, Paris. E em 1949, um novo evento na capital francesa recebeu o nome de Festival Internacional de Jazz. Aqui no Jazz in Concert, você tem a oportunidade de ouvir uma gravação original deste festival, um registro do show que aconteceu no dia 8 de maio de 1949. Confira Miles Davis, trompete, James Moody, sax tenor, Ted Dameron, piano, Barney Spiller, baixo e Kenny Clarke, bateria. Fique com a faixa Don't Blame Me.
2: C'était l'orchestre de Tad Damon et Miles Davis que vous avez entendu dans des improvisations de style tout à fait moderne.
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2: Le même orchestre va vous interpréter maintenant Don't Blame Me.

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1: Você ouviu Miles Davis e Ted Dameron Quintet com a faixa Don't Blame Me, gravação ao vivo de 1949 do Festival Internacional de Jazz de Paris. Segundo alguns pesquisadores, na terra do jazz, o primeiro importante festival do gênero aconteceu em 1954 em New Jersey, o Newport Jazz. O Festival de Newport tornou-se um evento prestigiado e existe até hoje. Confira uma gravação original de 1956. Relembre a orquestra de Duke Ellington com a faixa Black and Tan Fantasy.
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0: Anderson. Russell Procope, clarinet. Quentin Jackson, trombone.
1: 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Este fonograma contém chiado de vinil.
2: Seguindo agora com a guitarra de Wes Montgomery. No disco Bumpin' de 1965, o guitarrista Wes Montgomery contou com a participação do maestro e arranjador Don Sebesky, regendo uma orquestra de cordas. Ouça a releitura da composição Com Alma, de autoria de Dizzy Gillespie.

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1: Estamos esperando o seu pedido. Enquanto ele não chega, o Jazz in Concert apresenta agora Roy Ayres, vibrafone, Herbie Hancock, piano, Gary Bertz, sax alto, Hubert Laws, flauta, Charles Tulliver, trompete, Ron Carter, baixo e Greg Tate, na bateria. Do disco Stoned Soul Picnic, de 1968, fique com a faixa título Stoned Soul Picnic.

0: o Jazz in Concert viaja no tempo e volta ao ano de 1991. O lugar, a capital da Dinamarca, Copenhague. Foi neste local, no clube Montmartre, que o saxofonista Stan Getz escolheu para viver seus últimos momentos da carreira. Vinha há anos travando uma luta contra uma grave enfermidade. Para a apresentação em duo, convidou o pianista Kenny Barron. Reza a lenda que naquela noite, próximo ao palco, além do pianista, uma enfermeira atenta e preparada aguardava o final do show. A crítica presente disse que foi um concerto memorável e, felizmente, o evento foi gravado. O show aconteceu no começo de março de 1991. Stan Getz morreu 3 meses depois, em 6 de junho, aos 64 anos de idade. A apresentação gerou um álbum que foi lançado em 1992. Fique com a gravação de despedida de Stan Getz. Stan Getz, sax tenor, e Kenny Barron, piano. Ouça a faixa título, People Time.
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1: No Jazz in Concert, tempo para ouvir Woody Shaw, sax tenor, Gary Bartz, sax alto, Bernie Maupin, sax tenor, George Cabos, piano, Clint Houston, baixo

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16: 22 horas.
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20: Obrigado pela companhia. Seguindo com Jazz in Concert. A segunda parte do programa começa com o encontro dos saxofonistas Johnny Hodges e Oliver Nelson. Fique com uma música do disco Three Shades of Blue, de 1970. Acompanhado pela orquestra e arranjos, condução e composição de Oliver Nelson, confira o sax alto de Johnny Hodges. Eles interpretam a faixa Black, Brown and Beautiful. Infelizmente, esta foi a última gravação do cultuado saxofonista. Johnny Hodges faleceu 2 meses depois do lançamento do disco, aos 63 anos de idade. No Jazz in Concert, Black, Blue and Beautiful.

Após 8 anos de preparativos, o musical West Side Story estreou na Broadway em 1957. A peça era uma versão moderna de Romeu e Julieta. O texto foi escrito por Stephen Sondheim e a música por Leonard Bernstein. O musical ficou em cartaz durante 2 anos, somando 772 apresentações. Em 1961, West Side Story foi lançado no cinema. Natalie Wood fez o papel de Maria e Richard Beymer o papel de Tony. Também no cinema, a obra, que no Brasil foi chamada de Amor Sublime Amor, tornou-se um sucesso. Nesta versão moderna de Romeu e Julieta, a história dos amantes mortos em decorrência da inimizade entre as suas famílias foi transportado para Nova York do século XX. O conflito era entre 2 grupos de jovens, um formado por americanos tradicionais e o outro por imigrantes porto-riquenhos, recém-chegados à Terra Prometida. Da trilha sonora original, você está ouvindo a composição América.

Um ano depois, em janeiro de 1962, o pianista Oscar Peterson lançou sua versão jazzística de West Side Story. Com seu trio usual, Ray Brown no baixo e Ed Figben na bateria, o pianista canadense arranjou e gravou 7 composições do musical da Broadway. Com muita interação, o trio fez uma releitura espontânea dos temas. Relembre fragmentos do histórico disco West Side Story. Oscar Peterson piano, Ray Brown no baixo e Ed Figben bateria. Ouça as faixas Maria e Tonight.

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1: Estamos esperando a sua sugestão musical. Enquanto isso, ouça Ruby Breath, corneta, Marshall Brown, trombone de válvula, Tommy Nilsson, sax tenor, Howard Collins, guitarra, Don Kenney, baixo e Buzzy Drutin, bateria. Do grupo The Ruby Breath Marshall Brown Sextet, fique com a faixa Cinemé Kisses, gravação de 1961.

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1: O jazzman que você está ouvindo transformou a imagem do órgão no cenário da música internacional. Ele criou um som vigoroso e dançante, misturando soul, bebop, blues e gospel. Com seu órgão Hammond B3, Jim Smith influenciou uma geração de músicos. Fique com Jim Smith órgão, Stanley Tarantini sax tenor, Kenny Burrell guitarra e Donald Bailey bateria. Do disco Back at the Chicken Shack, de 1960, ouça o quarteto de Jim Smith com a composição Minor Chant.

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1: O Jazz in Concert apresenta agora o grupo paulista Lavoura. Com raízes na cidade de Bauru, com DNA da banda Mercado de Peixe, o Lavoura está com o pé na estrada há 16 anos. O grupo é formado por 7 integrantes: Fabiano Alcântara baixo, Caleb Mascarenhas sintetizador, Fernando TRZ piano elétrico, Junião percussão, Marcelo Monteiro sax, Thiago Duarte guitarra e Paulo Pires na bateria. A banda produz uma sonoridade peculiar, que nasce a partir de pesquisas relacionadas à música de matriz brasileira, africana, latina e o jazz. O Lavoura tem 4 álbuns de estúdio. Confira um novo single, a faixa Mãe d'Água.

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1: O jazz é considerado uma música democrática. Seu apelo atinge os catedráticos e os ouvintes comuns. E pode ser tocado por autodidatas e graduados. Segundo Eric Hobsbawm, no livro História Social do Jazz, a atmosfera que envolve o jazz, desde praticamente o seu começo, é tão carregada de emoção que fica difícil explicá-la em termos puramente musicais. O jazz não necessariamente serve como instrumento para as manifestações sociais, políticas e raciais. Porém, nesta trajetória de mais de um século, vários músicos, em tempos e espaços diferentes, dedicaram trabalhos inteiros à causa que os afligiam, dando voz aos seus direitos como cidadão. É oportuno lembrar que o jazz é, originalmente, a música dos povos e classes oprimidas. A seguir, você fica com uma gravação do ano de 2000, uma mensagem contemporânea criada pelo trompetista Wallace Rooney e o baterista Lenny White. Com uma leitura vanguardista, os músicos interpretam a composição No Room for Argument. A faixa insere fragmentos de discursos de Martin Luther King e Malcolm X.

O Jazz in Concert chega ao seu final. Agradeço a sua audiência. Semana que vem, estamos de volta. O programa teve a locução de Silene Barros e pesquisa, seleção musical e apresentação de Fábio Fleury.

E nós vamos ficando por aqui. Eu e a Silene Barros agradecemos a sua atenção. O programa de hoje encerra com Billy Harper, sax tenor, Virgil Jones, trompete, Joe Bonner, piano, Dave Friesen, baixo e Malcolm Pinson, bateria. A despedida vem com a faixa Croquet Ballet. Obrigado pela companhia e até o próximo encontro.

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4: 22:58.
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Nesta uma hora, você vai encontrar músicas que acalmam, tranquilizam e relaxam suas tensões. Iniciamos o programa com a tecladista Rosana Vignatti. Do CD Entardecer, vamos ouvir Outono.

Rosana Vignatti, outono. Uma ótima noite para você que acompanha a música interior, um convite à reflexão e ao relaxamento. O inverno chega trazendo dias mais curtos, noites mais longas e aquele clima de recolhimento. É tempo de trocar a correria por cobertores, o áspero pelo quente, o barulho pelo silêncio que aquece a alma. As geadas e neblinas nos lembram que a natureza também precisa pausar e respirar. Aproveite para desacelerar, saborear um chá, ler um livro, ouvir uma música relaxante ou simplesmente ouvir a chuva. Afinal, o frio é só desculpa para nos cuidarmos melhor. Seguimos com Áureo Corrá, do álbum Quietude. Vamos ouvir Monte Carlo e The Silential Ensemble, do CD Silencium Songs of the Spirit, destacamos Air and Angels.

The Silencium Ensemble, Air and Angels. Antes, Áureo Corrá, Monte Carlo. Paz e relaxamento para você que acompanha a música interior.

O inverno evoca paz por ser uma estação de recolhimento, introspecção e calmaria. Ele nos convida a desacelerar, valorizar o aconchego de um abraço ou de um cobertor e encontrar um refúgio de tranquilidade, tanto dentro de casa, quanto nos recantos mais serenos da própria mente. Seguimos com Ryuichi Sakamoto e a composição Sweet Revenge. E na sequência, a harpista Cristina Braga. Do álbum Espelho d'Água, vamos ouvir Amor Perfeito.

Cristina Braga, Amor Perfeito. Abrindo o bloco Ryuichi Sakamoto, Sweet Revenge. Uma noite de muita paz para você que acompanha a música interior. O inverno chegou e com ele aquela vontade de ficar no aconchego de casa por mais tempo. Mas a mudança de temperatura também pede um olhar atento para o nosso corpo. Seja com uma alimentação nutritiva, hábitos saudáveis ou aquele descanso merecido, a prevenção é sempre o melhor agasalho. Prepare o chá, pegue a manta e aproveite o clima. Seguimos com Eric Triger, do CD Lendas Imortais, destacamos Ícaro. E Chico Salles, do álbum Angels, vamos ouvir Windfall.

Chico Salles, Windfall. Abrindo o bloco, Eric Triger, Ícaro. A Unesp FM está apresentando Música Interior, um convite à reflexão e ao relaxamento. Que o inverno aqueça a alma com paz, o coração com fé, e os dias com bons sentimentos. Neste bloco tem Brian Keane e Carol Tatum com After the Harvest, e Cortioli do CD Infinito, a composição Spiral.

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1: 0:59. 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
2: Olá, está começando Canta Brasil em memória a Arlindo Cruz, um dos mais talentosos sambistas da música brasileira, que nos deixou dia 8 de agosto de 2025, aos 66 anos.
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2: Em março de 2017, Arlindo Cruz sofreu um AVC hemorrágico, ficando acamado e afastado dos palcos desde então. Ícone do samba, Arlindo conquistou reconhecimento por suas letras, melodias e pela marcante trajetória do fundo de quintal, antes de seguir carreira solo. Seu legado impressiona, são 847 composições e 1.844 gravações registradas no banco de dados do ECAD, o Escritório Central de Arrecadação e Distribuição, responsável pelos direitos autorais musicais no Brasil. A paixão de Arlindo pela música surgiu cedo. Aos 7 anos, ganhou seu primeiro cavaquinho e, com a ajuda do pai, aprendeu a tocá-lo. Aos 12, já tirava músicas de ouvido e passou a tocar violão. Mais tarde, estudou teoria, solfejo e violão clássico. Começou profissionalmente em rodas de samba, acompanhando diversos artistas no cavaquinho. Com Candeia, seu padrinho musical, gravou um compacto simples e o álbum Roda de Samba, hoje disponível em CD. Ouçam agora Saudade Louca e Será Que É Amor?

0: Arlindo Cruz, de Arlindo, Babi e Júnior Dom, Será Que é Amor? Com a participação de Beth Carvalho, dele Arlindo, Acir Marques e Franco Latari, Saudade Louca.
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0: Arlindo Cruz chegou a ingressar na Escola de Cadetes do Ar de Barbacena, Minas Gerais, onde cantou no coral da escola e começou a compor, conquistando prêmios em festivais de Barbacena e Poços de Caldas. Arlindo decidiu trocar a aeronáutica pela música e mergulhou nas rodas de samba do Cacique de Ramos, ao lado de Jorge Aragão, Beto Sem Braço, Ubirani, Almir Guineto e Beth Carvalho. Agora vamos ouvir Arlindo Cruz com O Que é o Amor e Muito Longe Daqui.

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0: além do Cruz dele, muito longe daqui, com a participação de Maria Rita dele, Pezinho, o que é o amor.
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0: No seu primeiro ano de cacique, além do Cruz, teve 12 composições gravadas por diferentes intérpretes. A primeira foi Lição de Malandragem, seguida por Grande Erro, ambas na voz de Bete Carvalho. E Novo Amor, gravada por Alcione. Era o reconhecimento e consagração de Arlindo Cruz como um dos grandes nomes do samba e pagode. Neste bloco destacamos Meu Lugar e o Amor.
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0: Cruz. Dele, o amor, e dele e Mauro Diniz, meu lugar. A Unesp FM está apresentando Canta Brasil. Hoje celebramos a vida e a obra de Arlindo Cruz, o poeta do samba, cuja música permanecerá viva para sempre.
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0: Em 1981, aos 23 anos, Arlindo ingressou no fundo de quintal. Foram 12 anos de parcerias e sucessos, com 10 álbuns que marcaram a história do samba. Entre suas composições para o grupo estão Seja Sambista Também, Só Pra Contrariar, Castelo de Cera e O Mapa da Mina. Ouçam agora Castelo de Cera e Só Pra Contrariar.

0: Arlindo Cruz, dele e Zeca Pagodinho. Só pra contrariar e Castelo de Cera.
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0: Em 1993, Arlindo Cruz se desligou do fundo de quintal e lançou seu primeiro disco solo, Arlindinho. Nos anos seguintes, entre 1996 e 2008, vieram 7 álbuns marcantes da música Samba é Nossa Cara, Pra Ser Feliz, Ao Vivo. Hoje tem samba, pagode do Arlindo ao vivo e sambista perfeito. Compositor incansável, Arlindo tem mais de 500 canções gravadas por diversos intérpretes, consolidando-se como um dos maiores nomes do samba contemporâneo. Agora vamos ouvir Chegamos ao Fim e Quem Gosta de Mim.

Cruz, dele e Franco, Quem Gosta de Mim. Dele, Pezinho, chegamos ao fim. Arlindo Cruz é considerado por muitos a figura mais importante do samba e do pagode. Nascido em 14 de setembro de 1958, no berço do samba no Rio de Janeiro, cultivou todos os estilos, do partido alto ao samba enredo, do samba romântico ao samba de cunho social. Compôs sambas enredo para a Império Serrano, Grande Rio e a Vila Isabel, vencendo 8 vezes. Sua primeira vitória veio em 1996 com o enredo E Verás Que Um Filho Teu Não Foge à Luta, para a Império Serrano. Em 2009, lançou o CD e DVD duplo Arlindo Cruz MTV ao vivo. Em 2011, veio o álbum Batuques e Romances. E em 2012, o CD e DVD ao vivo Batuques do Meu Lugar, com composições inéditas. Ouçam agora O Bem e a Pureza da Flor.

Arlin Cruz, dele, Babi e Júnior Dom, A Pureza da Flor, de Arlindo e Décio Luz, O Bem. Você vai, né? Mas sem ele no pagode. Ao longo de sua brilhante carreira, Arlindo Cruz conquistou corações e reuniu uma legião de fãs por todo o Brasil. Sua contribuição para a música é inestimável, sendo reconhecido como um dos responsáveis por renovar o samba. Arlindo popularizou o uso do banjo, aproximou o gênero da MPB e ampliou seu diálogo com os novos públicos, sempre sem perder sua essência. A despedida de Arlindo Cruz, o poeta do samba, seguiu a tradição das religiões de matriz africana, com um ritual conhecido como Gurufim, que mistura música e dança, transformando o adeus em festa. A pedido da família, todos se vestiram com roupas claras, pois os tons de luz simbolizam alegria e energia, refletindo o espírito de quem é homenageado. Neste último bloco, Arlindo Cruz canta O Show Tem Que Continuar.

Arlindo Cruz, dele, Sombrinha e Luiz Carlos da Vila, o show tem que continuar. O Mesp FM apresentou Canta Brasil. Hoje, celebramos a vida e a obra de Arlindo Cruz, o poeta do samba, cuja música permanecerá viva para sempre. O Canta Brasil tem produção e apresentação de Fátima Belisário. Estúdio de gravação, Paulo Sérgio de Carvalho. Fontes pesquisadas, site oficial do cantor, tvbrasil.ebc.com.br e cliquemusic.com.br. Obrigada pela sua audiência e até o próximo programa. Tchau!

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1: 1:59.
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5: 2:59. 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
5: 3 horas e 59 minutos.
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3: 4 horas e 59 minutos. 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
8: Olá, está começando Caindo no Choro. A partir de agora, você segue aqui na Rádio Unesp FM com 1 hora de seleção especial de chorinho. Vamos ouvir juntos clássicos, releituras e também novidades desse gênero musical genuinamente brasileiro. A programação é do Sérgio Magson, a operação de áudio é do Silvestre Oliveira e eu sou Marina Fontanelli. Para começar, vamos ouvir o bandolinista Beto Casimiro. Ele lançou um álbum em 2018 chamado Momentos de Paz. Música do Ditinho do Bandolim, a gente ouve a faixa Amor Esquecido.

Esse foi o grupo Choro Moço, com releitura de Chico Buarque, até segunda-feira. Antes teve a Nilce Carvalho com Naquele Tempo, parceria do Benedito Lacerda com Pixinguinha. Também ouvimos aqui nessa primeira sequência do Caindo no Choro de hoje o Daniel Migliavaca com De Bandolim para Bandolim, música dele, e o Beto Casimiro com Amor Esquecido, uma composição do Ditinho do Bandolim. Seguimos agora com Alê Ferreira, uma versão no bandolim para uma canção muito conhecida do francês Saint-Preux. A gente ouve Concerto para uma Voz.

conjunto Subindo a Ladeira, do André Ribeiro, do Alto da Ladeira. Antes teve a pianista Rosária Gatti com Tupinambá, uma composição do Ernesto Nazaré. E a gente também ouviu aqui nessa sequência os dois bandolinistas, Joel Nascimento com Ecos, composição dele, e o Alê Ferreira com versão de Concerto para uma Voz, música do francês Sanpro. Seja muito bem-vindo e bem-vinda. 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Seguimos por aqui com Yamandu Costa, dele Choro Louco.

Valdir Azevedo no Caindo no Choro, mestre do cavaquinho. A gente ouviu o Chorinho Antigo, composição dele. Antes teve Henrique Cases e Família Violão, com Os Cinco Companheiros, música do Pixinguinha. Também passaram aqui nessa sequência o Regional Carioca, com Chutando Chapinhas, música do Cristóvão Bastos, e Amandu Costa, com Choro Louco, música autoral. Caindo no Choro segue agora com o grupo Od Borogodó, que foi um grupo criado no início dos anos 2000 para se apresentar toda semana no bar Od Borogodó, que fica em São Paulo. Em 2007, eles gravaram um álbum reverenciando a obra de Altamiro Carrilho. Aqui a gente ouve uma faixa desse álbum, composição do Altamiro, Bem Brasil. Música

Esse foi o Luiz Nassif, que é jornalista e também bandolinista. Em 1996, ele lançou um álbum chamado Roda de Choro. Ouvimos uma faixa desse trabalho, que é um registro de Remeleixo, música do Jacó do Bandolim. Antes teve Del Rian e Regional Imperial, do Del Choro Simples. Também ouvimos grupo O do Borogodó com Bem Brasil, música de Altamiro Carrilho. Caindo no Choro de hoje vai ficando por aqui. Esse programa tem a seleção musical feita pelo Sérgio Magson. A operação de áudio foi do Silvestre Oliveira. E eu sou Marina Fontanelli. Muito obrigada pela sua companhia. Para encerrar, fique com o trio Futricando, do Cláudio Duarte. Futricando. Até mais. Tchau.

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2: 5:59.
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0: 6:40.
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2: 6h58.
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4: Olá, bom dia para você, ótima segunda-feira. Começamos o Musical 105 aqui na Unesp para você. Seleção musical de Sérgio Magson, Paulo Pepa na operação de áudio. Eu sou Wellington Leite. Para sua segunda-feira começar muito bacana, a gente vai trazer para você aqui Stevie Wonder, Santana, Jimmy Cliff. A gente abre com Player, música de 1977, Baby Come Back, que atingiu o topo da Billboard em janeiro de 1978.

Em 105,7, Tina Turner, Let's Stay Together. Você ouviu também Simply Red, Say You Love Me. Você ouviu também The Style Council, You're the Best Thing. Ótima segunda-feira para você, que a sua semana comece muito bem. A gente traz agora A-ha, música de 1985, Hunting High and Low.

Na Unesp você ouviu Santana, Stormy, você ouviu também All Green, Tired of Being Alone. Você ouviu também Stevie Wonder, My Cherie Amour, música de 1969 para você. Ótima segunda-feira. A gente traz agora Jimmy Cliff aqui na Unesp FM. I Can See Clearly Now.

No musical 105 Tavares, It Only Takes a Minute. Você ouviu também Sing a Song com Earth, Wind and Fire e Gladys Knight and the Pips, You've Got to Use My Imagination. Agora tem Rolling Stones no musical 105, I'm Free.

0: Encerrando o musical 105 desta segunda-feira, The Byrds, Turn, Turn, Turn. Você ouviu também Creedence Clearwater Revival, Proud Mary. Uma ótima segunda-feira para você. Muito obrigado pela companhia. Continue ligado na Unesp. Daqui a pouco a gente volta com o Manhã Popular Brasileira.
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6: Sete horas e 58 minutos.
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2: Bom dia, segunda-feira, 6 de julho. Confira os destaques do Cidade Universitária. Mais de 5 milhões de estudantes estão inscritos no Enem. Proposta no Senado cria cotas no ensino superior para jovens que viveram em acolhimento institucional. Colégio Técnico da Unesp em Bauru alcança a melhor nota entre as escolas estaduais no Enem 2025. As inscrições para o ProUni começam amanhã. Confira agora no Cidade Universitária. O Enem de 2026 tem 5 milhões e 55 mil inscritos confirmados, de acordo com o balanço preliminar divulgado pelo MEC. O número para esta edição representa alta de 5% na comparação com o exame de 2025. Neste ano, o Enem será aplicado nos dias 8 e 15 de novembro, em todos os estados e no Distrito Federal. Entre as mudanças está a inscrição automática de estudantes concluintes do ensino médio da rede pública. O MEC ainda oferece um incentivo financeiro aos concluintes do ensino médio e beneficiários do Programa Federal PEDMEIA, que participarem nos dois dias do exame. Desde a edição de 2025, o Enem voltou a certificar a conclusão do ensino médio para candidatos com 18 anos completos e que também alcançarem a pontuação mínima em cada área do conhecimento e na redação. Os resultados individuais do exame também podem ser aproveitados em processos seletivos de instituições portuguesas que têm convênio com o INEP. Os acordos garantem acesso facilitado às notas dos estudantes brasileiros interessados em cursar educação superior em Portugal. Começa amanhã o prazo de inscrições para o ProUni do segundo semestre. As informações com Júlio César de Oliveira.
3: O Ministério da Educação publicou o edital do processo seletivo do Programa Universidade para Todos, o ProUni, para o segundo semestre de 2026. As inscrições são gratuitas e estarão abertas de 7 a 10 de julho, exclusivamente pela internet no endereço acessounico.mec.gov.br. Para se inscrever, é necessário ter completado o ensino médio e ter participado das edições de 2024 ou de 2025 do Exame Nacional do Ensino Médio, o Enem. No exame, o candidato deve ter tirado, no mínimo, 450 pontos na média das 5 provas, sem ter zerado a redação. O edital veda a inscrição para quem declarou ter participado do Enem na condição de treineiro, ou seja, para quem fez o exame apenas para autoavaliação antes mesmo de concluir o ensino médio. Para fins de classificação e pré-seleção no ProUni, será utilizada a edição do Enem em que o estudante conseguiu a melhor média. O resultado da primeira chamada vai ser divulgado no dia 15 de julho no endereço acessounico.mec.gov.br/ProUni. Já a segunda chamada sairá no dia 5 de agosto. Acesse agora o portal gov.br/MEC e fique por dentro de todos os detalhes do edital do segundo semestre do ProUni. Reportagem Júlio César de Oliveira.
2: O Colégio Técnico da Unesp em Bauru alcançou a melhor média geral entre as escolas da rede estadual de São Paulo no Enem 2025. Outras duas unidades, no campus de Guaratinguetá e de Jaboticabal, ficaram com as melhores notas da rede estadual de ensino nas duas cidades. Os detalhes na reportagem de Leire Bevilacqua.
4: O Colégio Técnico Industrial Professor Isaac Portal Roldan da Unesp em Bauru obteve a melhor nota entre as escolas da rede estadual de São Paulo na edição 2025 do Enem, o Exame Nacional do Ensino Médio. No ranking nacional, a escola ficou na terceira posição, considerando a mesma categoria. Os dados brutos de desempenho das escolas foram divulgados pelo Ministério da Educação e podem ser acessados no portal do INEP. O Instituto Nacional de Estudos e Pesquisas Educacionais Anísio Teixeira, responsável pela avaliação. O resultado leva em conta a nota média dos alunos nas quatro áreas de conhecimento avaliadas e na redação. Em 2025, a média geral do CTI, com a participação de 127 alunos, foi de 683,40. Em 2024, foi de 680,96. Considerando apenas a cidade de Bauru, onde está situado, o colégio foi o mais bem avaliado entre todas as instituições participantes, públicas e privadas. Segundo o diretor da unidade, Marcelo Pelissari, não há nenhum tipo de preparação dos alunos para a prova do Enem. Os resultados obtidos refletem o ensino ofertado no colégio, que combina teoria e prática.
5: O ensino técnico ele traz uma carga de responsabilidade, de autonomia para o aluno, né, de trabalho em equipe. Ele vivencia muito a parte prática dentro de oficinas, de laboratórios. Então, é o aprendizado eficaz. Então, você tem a parte teórica, obviamente, porque você precisa de teoria para aprender a prática. Mas você tem também a prática. Enquanto que nas outras escolas, essa prática ela não existe. A menos que seja de disciplinas do ensino médio, química e física, talvez, em laboratórios, de escolas que possuem laboratório. Porque, falando em escolas públicas, pouquíssimas escolas possuem laboratório.
4: Além da unidade em Bauru, a Unesp conta com outros dois colégios técnicos que se destacam regionalmente. Na cidade de Guaratinguetá, no Vale do Paraíba, o Colégio Técnico Industrial Professor Carlos Augusto Patrício Amorim foi a escola da rede estadual mais bem avaliada no Enem 2025. No ranking geral do município, listando escolas públicas e privadas, foi o segundo colocado. A situação é parecida com o Colégio Técnico Agrícola José Bonifácio, da Unesp em Jaboticabal. Ele ficou na primeira posição entre as escolas da rede estadual de ensino e no ranking que reúne todas as instituições na cidade, assumiu a sétima colocação. Pariraí de Barreiro, dirigente de ensino da Unesp e responsável pelos colégios técnicos, o resultado reafirma o compromisso que a universidade tem com a sociedade de entregar uma formação de qualidade também no ensino médio técnico profissionalizante.
6: Eu acho que os colégios representam assim, olha, estamos também no caminho certo, no sentido do investimento que é feito e do retorno que é dado. Coloca a Unesp em evidência também nesse aspecto do ensino médio técnico profissionalizante, que hoje também é muito falado, muito valorizado.
4: Da equipe Unesp de Jornalismo, Leire Bevilacqua.
2: A Comissão de Direitos Humanos do Senado aprovou um projeto que reserva vagas em instituições federais de ensino superior e escolas técnicas para jovens que viveram em acolhimento institucional até os 18 anos. O texto segue para a Comissão de Educação. Rodrigo Rezende tem as informações.
7: Crianças e adolescentes que aguardam uma definição sobre processos de adoção ou, por outro motivo, estão impossibilitados do convívio familiar, podem viver no chamado acolhimento institucional, em locais como abrigos ou casas-lares. Um projeto aprovado na Comissão de Direitos Humanos, de autoria do senador Jorge Cajuru, do PSB de Goiás, quer garantir aos jovens que vivem ou viveram nessa situação até os 18 anos, ou seja, não foram adotados e alcançaram a maioridade, uma cota nos processos seletivos para o acesso ao ensino superior e às escolas técnicas federais. O relator do projeto, o senador astronauta Marcos Pontes, do PL de São Paulo, afirma que a ideia colabora com a diversidade no meio acadêmico.
8: A proposição realiza a importante missão de conferir oportunidades a pessoas oriundas de acolhimento institucional. Lembrando que acolhimento institucional é diferente de instituições como a Fundação Casa, com menores infratores. É outro tipo de público. Ademais, atua para fortalecer a diversidade nos ambientes educacionais brasileiros, garantindo que pessoas com experiências distintas possam receber e compartilhar conhecimentos essenciais para a comunidade acadêmica e para a construção de sociedade mais justa e, portanto, mais equânime.
7: Marcos Pontes incluiu no projeto uma previsão de avaliação a cada 10 anos dessa política de cotas. A proposta segue para análise da Comissão de Educação do Senado. Da Rádio Senado, Rodrigo Rezende.
2: Termina aqui o Cidade Universitária, uma produção da Rádio Unesp, com redação e apresentação de Liene Castro. Para ouvir novamente esta e outras edições, entre na página radio.unesp.br. Eu volto amanhã, às 8 da manhã.
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4: Oi, uma ótima manhã de segunda-feira para você que está aqui na sintonia da Rádio Unesp FM. Agora são 8h11, hoje dia 6 de julho de 2026, está começando Manhã Popular Brasileira. Eu sou Marina Fontanelli, durante essa semana estarei aqui substituindo o Wellington Leite, que tirou uns dias de férias. Te faço companhia aqui até as 11h30 da manhã, com muita música brasileira. Amanhã tem seleção musical do João Flávio Lima e a operação de áudio é do Renato Posca. Hoje começamos com Toninho Horta e Ivete Sangalo, cantando a parceria do Toninho com o Fernando Brant, Diana.

Esse foi o encontro da Ifatoki Maíra Freitas com a Martinália, sua irmã, e também com o Felipe Cordeiro. A gente ouviu Gargalhada, que é uma parceria da Ifatoki com o Felipe Cordeiro, e está no álbum Piano e Batucada, o segundo álbum dela, lançado em 2015. Antes teve Nina Becker com Janela, parceria da Nina com Domênico Lancelotti. Começando o programa de hoje, Toninho Horta, com participação da Ivete Sangalo, a gente ouviu Diana. Agora, 8h24, manhã segue com música, Elis Regina cantando Ivan Lins e Vitor Martins, de Norá, de Norá.

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1: Quero chamar a minha parceira, Zélia Duncan. Chega aqui, me ajuda a cantar esses versos.

0: Canta, canta, minha gente, música do Martinho da Vila, que ouvimos aqui com Ana Costa e Zélia Duncan. Antes teve a Dani Gurgel, dela e do Filó Machado, Diga Você, e ainda Elis Regina com Dinorá, Dinorá. Agora, 8h34, manhã vai para o intervalo, você acompanha aqui, canto é esse, em seguida tem Tom Jobim.
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0: Esta temporada do Que Canto é Esse está destacando as aves que habitam o estado de São Paulo. Por exemplo, esta ave que você está ouvindo é da mesma família dos sanhaços, saí e saíras. Vive em bandos mistos com outras espécies. Ficam nas bordas das matas em busca de frutos maduros para a alimentação. O seu canto agudo e rápido se mistura com o de outras aves que estão no bando. A ave é muito comum no litoral do estado de São Paulo. Se você já foi para a praia, deve ter ouvido seu canto por lá. Você já sabe de quem é o canto? Quem disse que é da saíra sete cores, acertou. A saíra sete cores mede até 14 centímetros e o seu nome científico é Tangará celedon. Faz parte da família Traupide. A plumagem é bem colorida, parecendo um arco-íris. A cabeça e o peito são azuis. As costas e garganta pretas. Encontro da asa azul-violeta e o resto verde claro. A barriga é verde e a base da cauda laranja com colar amarelo. A saíra sete cores é frugívora e habita locais com mata como serras e florestas. Também pode ser encontrada nos grandes parques urbanos da Mata Atlântica. Os machos apresentam cores mais intensas e vibrantes em relação às fêmeas. O bando misto de saíras inclui a saíra militar, saíra lagarta, entre outras. Essas aves botam de 2 a 4 ovos. Apenas as fêmeas incubam no ninho por 17 dias e acompanham os filhotes até ficarem independentes. Depois, o filhote pode acompanhar o bando dos pais por alguns meses.
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0: Maravilhoso, um abraçaço, música dele. Antes teve Moacir Santos e Djavan com Sou Eu, música do Moacir Santos, que recebeu letra do Ney Lopes. A gente também ouviu por aqui o Tom Jobim com Na Batucada da Vida, clássico do Ari Barroso. Agora são 8h48, Manhã Popular Brasileira segue com Rubel. Tem participação da Lué de Luna e da Lineker também nessa música. E o Rubel fez em homenagem ao livro do Itamar Vieira Júnior, Tortuarado.
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0: Esses foram Zélia Duncan e Paulinho Mosca com Verdade na Fonte. Antes teve Ana Canhas com versão de Belchior, Divina Comédia Humana. Também passaram aqui nessa sequência Pitty e Nando Reis com Os Cegos do Castelo, grande sucesso do Nando Reis. E ainda Rubel, Lué de Luna e Lineker com Torto Arado, música do Rubel. Agora são 9h03, manhã vai para o intervalo. A gente volta daqui a pouquinho com Lenine.
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Roberta Sá, acompanhada do Trio Madeira Brasil, a gente ouviu Mandingo, uma composição do baiano Roque Ferreira. Antes teve Caetano Veloso e Maria Bethânia com Navio Negreiro, que são trechos do livro de Castro Alves, né? Ouvimos também por aqui Edmota e Alcione com Samba Azul, parceria do Edmota com Ney Lopes, e o Lenine com Distantes Demais. Agora 9h21, manhã segue com o grupo vocal Dalton, composição do Carlinhos Brown, Segue o Seco.

0: Esses foram os Opalas aqui no Manhã Popular Brasileira com Saudades da Minha Preta. Antes teve Erasmo Carlos e Nara Leão, Meu Ego, gravação de 1978. Abrindo esse bloco, a gente ouviu o grupo vocal carioca Dalton com Segue o Seco. Agora 9h35, amanhã faz um intervalo, na sequência voltamos com Gonzaguinha.
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2: A participação dos alunos dos cursos de jornalismo e rádio e TV da Faculdade de Arquitetura, Artes e Comunicação vem incrementando a programação da Rádio Unesp FM. Os futuros profissionais da área da comunicação atuam com disposição, conhecimento e criatividade, realizando uma parceria providencial com a emissora. Este intercâmbio já resultou em programas radiofônicos plurais com temáticas contemporâneas. 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

Jardes Macalé, dele do Chico Chaves, Pano pra Manga. Antes a gente ouviu Nana Caymmi cantando Suave Veneno, que é uma música do Aldir Blanc com Cristóvão Bastos. E teve também o encontro da Leila Pinheiro com o Gonzaguinha, cantando Espere Por Mim Morena, música de Gonzaguinha. Agora são 9h49, Manhã Popular Brasileira. Segue com a Bebel Gilberto, dela e do Mauro Refosco, Momento.

0: Esse foi o Cláudio Nutti cantando Morena do Mar, música de Dorival Caymmi. Antes teve a Mariane de Castro com um compilado, né, de canções populares, que ela nomeou como Cirandas. E a gente também ouviu Martinália com Alívio, que é uma música do Djavan com Arthur Maia. Agora são 11 em ponto, Manhã Popular Brasileira faz um intervalo, voltamos daqui a pouquinho. Até já.
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3: Manhã Popular Brasileira de volta, agora são 11h02, seja muito bem-vindo e bem-vinda, você que chegou agora na programação da Rádio Unesp FM. Seguimos com música, a gente ouve JP e Bruna Black, Abrigo.

foi o trio curitibano Tuyo com Ela Sorriu Pra Mim. Antes teve a banda Melim com Linha do Equador do Djavan. Também ouvimos JP e Bruna Black, Abrigo. Agora 11h13, manhã segue com Leila Pinheiro e Ginga, fazendo o clássico do Ronaldo Boscoli com Roberto Menescal, O Barquinho.

Maria Gadu com Bela Flor, antes teve Zé Ramalho com versão de O Trenzinho do Caipira, música linda, né, do Vila Lobos, que recebeu letra do Ferreira Goulart. Também ouvimos aqui a Tereza Cristina com Cantar e Leila Pinheiro e Ginga com O Barquinho. Agora são 11h27, Manhã Popular Brasileira dessa segunda-feira vai ficando por aqui. Esse programa tem a seleção musical do João Flávio Lima, a operação de áudio do Renato Posca. E eu sou Marina Fontanelli, que estou substituindo Wellington Leite, que está de férias por uns dias. Então a gente se encontra amanhã, a partir das 8h10. Vem chegando aí a Ileide Bergamo e o Pedro Norberto para apresentar para você o jornal Conexão. Para encerrar o Manhã de hoje, a gente ouve também a Badia Sade com versão do Gonzaguinha, Comportamento Geral. Até mais!

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3: 11h31, muito bom dia. Hoje é segunda-feira, dia 6 de julho, e este é o Conexão, uma produção do jornalismo da Rádio Unesp, que você confere em 105,7 FM em Bauru, e onde estiver, nas plataformas digitais, e em radio.unesp.br. Bom dia, Pedro Norberto.
4: Bom dia, Leide Bergamo. Bom dia, ouvintes. Hoje no Conexão, uma reportagem sobre um aplicativo de celular desenvolvido para medir a fertilidade do solo. O lançamento da Rádio FM da Universidade Federal do Rio de Janeiro e uma entrevista sobre terremotos.
3: Com a operação de áudio de Renato Posca, o Conexão está no ar.
4: 11h32, pesquisadores do Instituto de Química da Unesp criaram um método mais rápido, barato e sustentável para medir a fertilidade do solo a partir do celular. A reportagem é de Marcela Evangelista.
5: A tecnologia portátil reduz de 12 horas para 45 minutos o tempo de análise e tem como objetivo levar o monitoramento de fósforo direto para o campo. A estudante do bacharelado em Química Tecnológica da Unesp em Araraquara, Estela Macedo, desenvolveu o projeto em sua iniciação científica sob a orientação do professor Arnaldo Cardoso. O método analisa quanto fósforo tem no solo a partir de um valor de cor captado pela câmera do celular. A graduanda destaca os benefícios do projeto.
6: O nosso método, ele tem uma vantagem justamente por causa do tempo que a gente precisa para fazer a extração e a análise. Então, no método convencional, a gente usa aí algumas horas, entre 12 a 16 horas, e o método desenvolvido leva apenas 45 minutos. Então, a vantagem é justamente conseguir fazer essa análise de fertilizante, ou seja, fosfato aí no solo, em campo, e em um dia sim conseguir ter os resultados.
5: O fósforo é um elemento químico essencial para a vida, e o fosfato é a maneira como ele reage na natureza. Ambos são amplamente usados na agricultura para a fertilização do solo. O professor Arnaldo Cardoso ressalta por que é necessário medir a presença deles nos processos agronômicos.
7: É necessário porque você tem que saber se aquele solo, se aquele campo que vai receber a plantação, se ele precisa mais fósforo ou menos fósforo, porque não pode sobrar fósforo, né? Além dele ser caro, ele é um elemento que em excesso ele vai criar problemas ambientais, principalmente em corpos de água. Então, essa análise ela é feita sempre que você vai, ou pelo menos deveria, né? Sempre ser feita para você ter uma ideia de como você vai adicionar, então, o fertilizante no solo.
5: Atualmente, a forma mais comum de análise de fertilidade no solo é feita em laboratório, como explica o professor Arnaldo.
7: Você retira um pouco do solo, que a gente chama de amostra. Isso é guardado, transportado para um laboratório, geralmente fica numa cidade. E esse solo ele vai sofrer um tratamento para liberar o fósforo que fica entranhado no solo. E esse tratamento é um tratamento que ele requer ácidos muito fortes e gasto de energia, porque ele precisa ser aquecido pelo menos aí por 12 horas. E aí depois que esse fósforo saiu, né, do solo, ele pode ser determinado.
5: A ideia da pesquisa surgiu a partir da demanda de um agrônomo que o professor conhecia. Ele tinha dificuldade para fazer a análise de fósforo no solo, principalmente porque o laboratório ficava distante da plantação. Pensando nisso, a Estela incluiu no método o banho ultrassônico de uso doméstico. Ele é utilizado para lavar relógios e joias, por exemplo. Essa decisão permitiu que o tratamento da amostra fosse portátil e mais ágil. Depois do banho ultrassônico, a amostra recebe reagentes e é inserida em uma caixa fotográfica produzida por impressão 3D. Depois, o usuário fotografa a solução com a câmera do celular e associa a intensidade da cor à concentração de fósforo presente na amostra. Estela explica como funciona esse processo.
6: O celular, ele funciona como se fosse o nosso equipamento de medição, porque a câmera é um sensor, e aí a gente tem a resposta na tela do celular. Então, basicamente, é pegar o celular e tirar foto de uma reação colorida, da solução colorida. Nos sistemas digitais, celular, TV, a gente tem um sistema de cor chamado RGB, que é o vermelho, o azul e o verde. Esse sistema de cor, ele converte a cor, que é uma coisa subjetiva, e transforma no modelo matemático. Então, pela imagem do celular, a gente consegue pegar o número de cor, que a cor agora não é mais algo subjetivo, ela é um número, e correlacionar com quantidade. Então, a gente consegue correlacionar o número da cor e a concentração de fósforo.
5: Outra vantagem do celular é que ele também pode ser usado para enviar o resultado em tempo real para a sede da fazenda ou até o local onde está o caminhão com fertilizantes. Em maio deste ano, a pesquisa foi capa da revista Analytical Methods, publicada pela Royal Society of Chemistry, uma das mais tradicionais sociedades científicas do mundo. Para os pesquisadores, o próximo passo é disponibilizar um método para a população, mas essa é uma etapa complexa. Já surgiram propostas de pessoas interessadas em participar da possível comercialização deste produto, mas ainda não há uma previsão de quando o método vai estar disponível no mercado. Com supervisão de Fábio Toledo, Marcela Evangelista, Rádio Unesp FM.
3: 11:38. No balanço preliminar do Ministério da Educação, o Exame Nacional do Ensino Médio deste ano registrou 5 milhões e 55 mil inscritos confirmados, um aumento de pouco mais de 5% em relação ao Enem do ano passado.
4: As provas serão aplicadas nos dias 8 e 15 de novembro, dois domingos. Entre as novidades desta edição está a inscrição automática dos estudantes concluintes do ensino médio da rede pública. Além disso, os participantes do programa Pé de Meia, que comparecerem aos dois dias de prova, vão receber um incentivo financeiro de R$ 200, como estímulo à conclusão dos estudos.
3: Outra mudança é a ampliação da rede de aplicação do exame. A expectativa é utilizar cerca de 10 mil escolas, sendo que aproximadamente 80% dos concluintes da rede pública vão realizar o exame na própria unidade onde estudam.
4: O Enem é hoje a principal porta de entrada para o ensino superior no país. As notas podem ser utilizadas em programas como o Sisu, o ProUni e o Fies, além de processos seletivos de universidades públicas e privadas. Desde o ano passado, o exame também voltou a permitir a certificação do ensino médio para candidatos que atingirem a pontuação mínima exigida.
3: Os participantes que tiveram negado o pedido de atendimento especializado ainda podem apresentar recurso conforme o cronograma do INEP. O resultado vai ser divulgado no dia 10 de julho. As notas do Enem também podem ser utilizadas por estudantes interessados em ingressar em instituições de ensino superior de Portugal conveniadas.
4: 11:39, um novo espaço de divulgação científica, cultural, prestação de serviço e diálogo com a sociedade. Assim é definida a mais nova rádio pública do Brasil, a Rádio UFRJ.
3: Nos 88,9 FM do Rio de Janeiro, a maior universidade federal do país se insere nas ondas do rádio. Mais detalhes com João Barbosa, da Rádio Nacional.
8: A cerimônia solene aconteceu no Salão Nobre do Fórum de Ciência e Cultura da UFRJ, campus da Praia Vermelha, na zona sul da capital fluminense. A grade terá conteúdos jornalísticos, musicais, educativos e científicos, além de 4 horas de programação compartilhada com a Rádio MEC, desenvolvida pelo Núcleo de Rádio e TV da UFRJ, que mobiliza mais de 150 estudantes de diversas áreas do conhecimento. A Rádio UFRJ já existia no meio digital, desde a pandemia de Covid-19. Agora, na frequência modulada, a cobertura da Rádio UFRJ-FM vai alcançar cerca de 10 milhões de pessoas. Sobre a programação, o diretor do Núcleo de Rádio e TV da UFRJ, Marcelo Kuchniewski, explica que foram feitas pesquisas de opinião com universitários para a construção da grade.
9: E isso é importante para a gente construir essa audiência, esse público-alvo que a gente está mirando, que é o público jovem, público adulto jovem, quem está no ensino médio pensando o que vai fazer da vida, pensando que a universidade não é para ele, para ela. A gente dizer que sim, que a universidade está aberta, que tem uma diversidade muito grande de possibilidades de carreira que as pessoas podem assumir. E uma rádio educativa, uma rádio universitária tem essa possibilidade.
8: O reitor da UFRJ, Roberto de Andrade Medronho, afirma que a rádio terá a missão de aproximar a universidade do público.
10: É um momento histórico para a nossa UFRJ e que nós precisamos cada vez mais levar informação útil, relevante para a nossa sociedade. A universidade não pode ser uma torre de marfim voltada para si mesma. A universidade tem que estar junto com o povo, com o dia a dia da população. E mais do que isso, nós sabemos que a produção de ciência não é apenas na universidade.
8: A programação da Rádio UFRJ também pode ser acessada por meio do site da instituição. Sob supervisão de Fábio Cardoso, da Rádio Nacional do Rio de Janeiro, João Barbosa.
4: Boas-vindas, então, à Rádio da Universidade Federal do Rio de Janeiro, a UFRJ-FM, que abre mais um espaço cultural e educativo em nosso país.
3: 11h42. A economia circular ainda é pouco conhecida pela população brasileira. É o que mostra uma pesquisa do movimento Plástico Transforma, em parceria com o Instituto Qualibest. Segundo ela, 39% dos brasileiros nunca ouviram falar no conceito. Entre os 57% que afirmam conhecer o tema, apenas 12% dizem entender bem o assunto, enquanto a maioria admite ter apenas um conhecimento superficial.
4: A economia circular propõe um modelo diferente do consumo tradicional. Em vez de descartar produtos após o uso, a ideia é reutilizar, recuperar e reinserir materiais no ciclo produtivo, reduzindo o desperdício, preservando recursos naturais e diminuindo os impactos ao meio ambiente.
3: Apesar do conhecimento ainda limitado, a pesquisa aponta uma disposição crescente para adotar hábitos mais sustentáveis. 64% dos entrevistados afirmaram estar dispostos a mudar o comportamento de consumo para gerar menos resíduo. Além disso, a maior parte considera que a reciclagem é uma responsabilidade compartilhada entre população, governo e empresas.
4: O levantamento também mostra avanços nas práticas de reciclagem. 42% dos entrevistados disseram já ter devolvido algum produto por meio da logística reversa, sistema que permite o retorno de materiais ao fabricante para o reaproveitamento. Mais da metade dos participantes informou ter acesso à coleta seletiva e 54% acreditam que os resíduos separados são efetivamente reciclados.
3: Para os responsáveis pelo estudo, o desafio agora é ampliar a educação ambiental e aprofundar o conhecimento sobre economia circular, especialmente entre crianças e adolescentes. A expectativa é que a informação ajude a transformar hábitos de consumo e fortaleça uma cultura de reaproveitamento de materiais e de redução da geração de lixo.
4: 11h44.
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11: Tempo estável, com pouca nebulosidade, sem chuva em todo o estado. A temperatura mínima registrada hoje na capital, às 5 horas, foi de 13 graus Celsius. Em Presidente Prudente, 16 às 6 horas da manhã, e em Bauru, às 6 horas e 45 minutos, 14 graus. As menores temperaturas registradas no início da manhã de hoje foram nas cidades de Itapeva, 9 graus Celsius, Sorocaba, 12, e Piracicaba, 11 graus Celsius. Temperatura máxima prevista para esta tarde em Bauru, 25 graus, Santos, 23, Botucatu, 24 graus, São Paulo, 23, Sorocaba, 24 e Marília, 26 graus. Ilha Solteira é a mais quente de todas, 32 graus. Temperatura mínima previstas para amanhã bem cedo, entre 5 e 6 horas da manhã, para Bauru, 15 graus, São Paulo, 12, Marília, 15, Sorocaba, 13. São Carlos, 15 graus, Botucatu, 13, Santos, 17, Ilha Solteira, 18 graus. Eu sou José Carlos Figueiredo, do IPMET, para a Rádio Unesp FM.
4: 11h46, as autoridades da Venezuela atualizaram o balanço dos terremotos que atingiram o país no dia 24 de junho. Segundo o governo venezuelano, o número de mortos chegou a 3.342, enquanto 16.740 pessoas ficaram feridas. A tragédia é considerada uma das maiores da história recente do país.
3: Os dois tremores de magnitudes 7.2 e 7.5 na escala Richter provocaram destruição principalmente no estado de La Guaira, região costeira caribenha, próxima à capital Caracas. Milhares de pessoas perderam suas casas e centenas de edifícios sofreram danos ou desabaram, dificultando as operações de resgate e assistência às vítimas.
4: 11 dias após o desastre, as equipes de emergência concentram os trabalhos da remoção de escombros e na recuperação das áreas mais atingidas. As buscas por sobreviventes foram reduzidas à medida que diminuíram as chances de encontrar pessoas com vida sob os prédios destruídos.
3: Especialistas alertam que a recuperação das cidades afetadas deve levar meses e reforçam a importância de ampliar as medidas de prevenção e resposta a desastres naturais em regiões de risco. A Fundação Venezuelana de Investigações Sismológicas acompanha de forma contínua os movimentos sísmicos da região.
4: Eleide, e para seguirmos falando sobre terremotos, eu converso com o professor de Geologia da Unesp em Rio Claro, Alexandre Perinotto. Professor, obrigado por atender mais uma vez ao jornalismo da Rádio Unesp.
12: Olá, Pedro. Sempre um prazer conversar com você e com os ouvintes da nossa querida Unesp FM. Com tantas notícias, né, infelizmente, desse número elevado de mortes e de desaparecidos com os eventos ocorridos na Venezuela, esse assunto ganha notoriedade novamente.
4: Então, como se materializa um terremoto, né? Como ele se forma e se propaga?
12: Nessa interface abaixo da crosta, a crosta terrestre é essa parte, digamos, endurecida, onde nós vivemos, nos continentes, essa crosta continental. Ainda existe a crosta oceânica. E essa crosta, ela se movimenta sobre uma outra parte do interior da Terra, chamada manto superior. Então, nesse movimento, quando a energia ela se acumula, de repente, de modo brusco, essa energia é dissipada em forma de um terremoto. Acho que muita gente sabe, o nosso planeta, ele é todo fragmentado. Essa crosta não é contínua. Ela é formada de grandes blocos que nós chamamos de placas tectônicas. E essas placas, elas têm movimentos diferenciados. Tem placas que estão se chocando uma contra as outras. Tem placas que estão se separando uma das outras. E tem placas que também se chocam, mas de uma maneira diferente, não uma contra a outra, com um esforço grande, mas uma lateralmente em relação à outra, uma indo para uma direção e a outra vindo para outra direção. Tudo isso causa choques. Esses choques ocorrem com a liberação brusca da energia que está acumulada nesses limites de placas. Por exemplo, no meio do Oceano Atlântico existe uma separação de placas. Então ali surge uma imensa cadeia montanhosa e ela está aumentando tanto em altura, digamos assim, gerando ilhas, né? Muitas ilhas no meio do oceano estão exatamente nessa separação de placas com a chegada de cada vez mais novos magmas que vêm de lá do manto superior. Tem também o choque das placas, como ocorre nas grandes cadeias montanhosas, como nos Andes, nos Alpes, nos Himalaias. Então, um choque de placa nesse sentido, de uma contra a outra, né, que a gente chama de limite convergente, ele vai acumulando energia, acumulando energia, acumulando energia, e de repente, quando essa resistência ela é rompida pelo acúmulo de energia, existe um movimento. E esse movimento, então, é o terremoto.
4: E quando esses terremotos causam maiores danos, inclusive com perdas de vidas, professor Alexandre Perinotto?
12: Quando esse terremoto ocorre em áreas habitadas, é que temos um grande problema. Muitos terremotos ocorrem dia a dia, né? Mas eles estão em áreas em que não há habitação, que não tem população morando ali. Então não há dano. É o planeta fazendo o seu movimento, a sua dinâmica, E quando esses terremotos, essa liberação de energia ocorre em áreas habitadas, é aí o problema, porque então causam grandes danos, construções são destruídas, grandes empreendimentos humanos como represas, túneis, estradas, construções, tudo isso vem abaixo. E aí, consequentemente, né, ocorrem mortes, infelizmente, né, muitas pessoas desaparecem. Então, quem causa a morte não é o terremoto, mas são as construções que desabam e com isso levam à morte de muitas pessoas.
4: E como explicar as características, o ponto onde ocorrem esses terremotos, esses abalos sísmicos?
12: Bem, existe uma diferença também nos terremotos de pontos em que a sismologia trabalha. Existe o hipocentro, que a gente chama de foco, que é um ponto no interior da Terra onde ocorreu esse rompimento, né, que dando origem ao terremoto. Então, esse é o foco. E existe o epicentro, que é o ponto na superfície terrestre, exatamente acima do foco. Então, o foco é o ponto exato no interior da crosta onde ocorreu esse rompimento. E o epicentro é o ponto na superfície da Terra, acima do foco. E onde o tremor atinge a sua intensidade máxima e começa a se espalhar. Então, a partir do epicentro, essa onda gerada pelo rompimento, digamos, da placa, é a partir do epicentro.
4: Professor Alexandre Perinotto, e os famosos e devastadores tsunamis, como eles se formam? Qual a explicação para este fenômeno?
12: Quando um epicentro, foco, epicentro, ocorre mar adentro, como aconteceu naquele grande evento desastroso no Japão ou na Indonésia, uma das consequências é a formação dos tsunamis. Então, às vezes, as pessoas se confundem pensando que esses tsunamis são fenômenos meteorológicos. Na verdade, não. São fenômenos sismológicos. São fenômenos a partir da movimentação da crosta terrestre, de um grande terremoto que ocorreu muito distante, mar adentro, e que geram essas mega ondas que acabam atingindo as costas dos países. Isso aconteceu no Chile, aconteceu no Japão, já aconteceu vários tsunamis, né? Então, o tsunami é uma consequência de um terremoto, e é tão destrutivo que a gente já viu alguns exemplos aí, que infelizmente não tem como prever também.
4: Professor Alexandre Perinotto, como são detectados esses terremotos e, ao mesmo tempo, como eles são medidos de acordo com sua intensidade?
12: São usados equipamentos que nós chamamos de sismógrafos, que se encontram espalhados numa rede mundo afora, e que esses centros sismológicos trocam informações imediatas quando ocorre um evento sísmico, né? Principalmente esses de grande proporção. E com isso é possível a gente localizar, através de várias triangulações, né, onde foi o centro, onde foi o epicentro, o foco, etc. Existem duas grandes escalas que são usadas, principalmente a escala Richter, que mede a energia liberada, que é a magnitude. Uma outra escala é a escala Mercalli, né? Inclusive tem agora, já há algum tempo, né, a escala Mercalli modificada. Essa vai medir não a magnitude, mas a intensidade que se observa. Então, ela avalia não a dissipação da energia, mas os danos causados para as construções humanas, né, que as pessoas percebem, né? Então, ela vai de um grau 1, que é quase imperceptível, até o grau 12, que é uma destruição total. Se você for pegar agora esses que ocorreram na Venezuela, obviamente que eles estão, se for usar a escala Mercalli, que praticamente não se usa, mas pegar aquela zona ali mais próxima do epicentro, quase que a destruição foi total, né? Então, tem essas duas escalas e ambas são usadas, com maior ênfase a escala Richter, que é bastante conhecida e mencionada aí pelos órgãos de imprensa.
4: Embora não perceptíveis, professor Alexandre Perinotto, com que frequência há registros de terremotos?
12: Quando a gente fala numa escala Richter menor que 2, que a gente chama de microterremoto, nós temos aí 5, 6, 7, 8 mil desses terremotos por dia. Mas eles nem são medidos, né? Tem os moderados, que estão aí entre 5 e 5,9, quase 6. Esses podem causar danos bem importantes, né? Edifícios e em algumas áreas mais restritas, esses ocorrem da ordem de 600 a 800 por ano, Já os grandes terremotos, né, que 7 até 7.9, eles vão poder causar danos aí bem graves, né, em zonas bem grandes. Esses são da ordem aí de 20, 15 por ano, né? E tem

0: O limite da placa em que o Brasil se encontra, a leste, está lá no centro do Oceano Atlântico, na cadeia mesoatlântica que separa, né, já vem separando desde cento e tantos milhões de anos atrás, o continente africano do continente sul-americano, a uma razão aí de 2 a 6 centímetros por ano, né? Então, como o limite leste é lá e o limite oeste é lá na margem pacífica, na cadeia dos Andes, o terreno brasileiro, vamos chamar assim, ele está distante desses limites. Portanto, a ocorrência de grandes sismos aqui não é esperada, né, e nem tem porquê. Mas ocorrem pequenos tremores, né, de baixa magnitude. E esse agora, por exemplo, que ocorreu na Venezuela, essas ondas sísmicas, elas caminham e podem chegar, claro, aqui. Então, existem no Brasil algumas ocorrências famosas, como lá no Rio Grande do Norte, que são ocorrências distantes de terremotos, né, provocados também a uma grande distância. Então, aqui são sismos intraplacas, que a gente chama, né? E são causados, às vezes, por pequenas falhas no interior da própria placa ou como reflexo de grandes sismos que ocorreram em locais distantes, né?
1: Professor Alexandre Perinotto, há como prever quando um terremoto vai ocorrer?
0: Bom, é impossível a gente prever a ocorrência de um terremoto. Na verdade, a ciência ligada a esses eventos, que está dentro do campo da geologia, que é a sismologia, ela tem, sim, fortes indícios de que esses terremotos irão ocorrer. Mas não sabemos dizer se é hoje, amanhã ou na semana seguinte, porque se tratam de grandes forças internas do nosso planeta. Mas existem muitos sinais, né? Tanto a parte histórica quanto sinais de pequenas rachaduras, pequenas movimentações que os sismógrafos são capazes de anotar.
1: E para finalizar, uma coisa que foi questionada, tendo como exemplo os terremotos ocorridos na Venezuela, foi a fragilidade das construções para resistir a abalos sísmicos.
0: Uma coisa que a gente percebe é que países que se preparam para isso, porque já tem um histórico, como o Japão, em que as grandes construções já são feitas para suportar movimentações quando da ocorrência de terremotos. Em muitos casos, essa é uma preocupação que não faz parte das políticas públicas, não faz parte das políticas de construções, né? A Venezuela tem um histórico, mas ele é uma coisa mais remota, uma coisa menos frequente. Então, se você pegar esses edifícios todos agora, que causaram com o seu desabamento esse grande número de mortes e desaparecidos e feridos, você vai ver que a imensa maioria, ou posso dizer quase todas, não foram construídas para suportar grandes movimentos causados por sismos. Então, em áreas onde existe orogenia, ou seja, a formação de grandes montanhas, como os Andes, os Alpes, os Himalaias, as cadeias, as montanhas rochosas, né, que são áreas tectonicamente ativas ali ao longo de toda a margem oeste do continente americano, tanto o norte quanto o sul, e mais próximas ainda desses encontros de placas, as construções deveriam ser já preparadas, pelo menos para evitar danos maiores, né? No caso do Japão e parte do Oriente, isso é feito, né? Mesmo assim, ocorrem mortes, ocorrem destruição, mas o número é bem menor. Então, as construções, tanto pontes, túneis, prédios, casas, represas, devem levar em conta, quando estão sendo construídas, a possibilidade, sim, de ocorrer terremotos e, com isso, grandes perdas humanas e de empreendimentos.
1: Falando sobre terremotos, nós conversamos com o professor Alexandre Perinotto, do curso de Geologia da Unesp, Campos de Rio Claro. Obrigado, professor.
0: Eu agradeço a oportunidade de conversar com você, Pedro, e com todos os ouvintes da nossa Unesp FM.
2: Meio-dia e um. O Conexão desta segunda-feira fica por aqui. Para conferir os nossos conteúdos, acesse o site radio.unesp.br.
1: A coordenação do jornalismo é de Fábio Toledo, a direção-geral de Ângela Grossi.
2: A apresentação é de Pedro Norberto e Eleide Bergamo, com operação de áudio de Renato Posca.
1: Na sequência, tem conjuntos e orquestras. Obrigado pela sua companhia. Conexão volta amanhã às 11h30 da manhã. Uma ótima tarde e até amanhã.
2: Boa tarde e até lá.

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3: 13h.
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0: Olá, a Unesp FM apresenta Pé na Estrada, programa com compositores, intérpretes, bandas que lançam trabalhos, divulgam suas músicas e estão com o pé na estrada. Passam hoje por aqui Bela, os Gilsons, Zé Lucas, Tom Ribeira, Fran Nóbrega, Letícia Fialho, Tiago York, Rael e muito mais.
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0: E a gente abre com o Fagner, que acabou de lançar o álbum Fagner Bossa Nova, projeto dedicado a clássicos do gênero. O disco chegou ao público pela gravadora Biscoito Fino, com produção, arranjos e violões de Roberto Menescal, idealização do próprio artista e direção vocal de José Milton. A proposta é revisitar a bossa nova a partir do timbre marcante e da personalidade interpretativa do cearense. Vamos ouvir Rio.

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0: Wagner, parceria de Menescal e Ronaldo Boscoli Rio. A cantora e compositora baiana Bela, que se divide entre Salvador e o Rio de Janeiro, dá um novo passo na carreira com o lançamento do seu primeiro álbum de estúdio, Manhãs Sussurradas, já disponível nas plataformas. A seguir.
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0: O disco autoral chega pelo selo Alá Comunicação, reunindo 10 faixas, entre inéditas e músicas já conhecidas do EP Aurora, e revela uma artista que transita com naturalidade entre o pop, a MPB e o indie, em um som que evoca o encontro entre o mar e a cidade. Produzida por Peu Del Rey e Thiago Oliveira, voz da banda Maglore, o álbum nasce de um processo criativo que atravessa diferentes momentos da vida da artista, incluindo períodos de imersão em São Paulo. O trabalho carrega influências de nomes como Jorge Ben, Marisa Monte, Malu Magalhães e Nora Jones, refletindo uma identidade sonora delicada e contemporânea. Destacamos as faixas Toques Leves e Manhãs Sussurradas.

0: Bela Dela Manhãs Sussurradas, abrindo o bloco Toques Leves. A Unesp FM está apresentando Pé na Estrada. Os Gilsons apresentam um novo álbum, Eu Vejo Luz em Maior Proporção do que Eu Vejo a Escuridão, aliando tradição e modernidade. A seguir,
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0: 4 anos separam a estreia do grupo deste novo álbum. Neste período, os Gilsons ganharam projeção nacional, circularam em turnê pelo exterior e atravessaram a doença e a morte de Preta Gil, figura central da família. Tudo isso ampliou a identidade sonora do trio, marcada por atmosfera solar, grooves afro-brasileiros. O disco traz parcerias com Arnaldo Antunes, Narcisinho, Júlia Mestre, Sona Jobarter, multi-instrumentista, cantora e compositora gambiana, além de Caetano, Moreno e Tom Veloso. O título extenso funciona como um mantra e surgiu durante a composição de Visão, música de abertura que estabelece o tom do projeto. Um olhar que reconhece a dor, mas escolhe enxergar a luz. Segundo o grupo, o processo criativo foi atravessado por um período particularmente delicado, marcado por luto familiar, turnês intensas e a necessidade de fortalecer ainda mais os laços entre os irmãos. Além disso, a música se tornou uma fagulha para seguir em frente, transformando o disco em espaço de elaboração e cura. Destacamos as faixas Minha Flor, com composição de Arnaldo Antunes e participação dos Velosos, e Vai Chover, parceria de João Gil com Arnaldo Antunes, que faz feat com os Gilsons na faixa.

0: Gilson e Arnaldo Antunes, Deles Vai Chover, abrindo o bloco Gilsons, Caetano, Tom e Moreno Veloso, Minha Flor. A Unesp FM está apresentando Pé na Estrada.
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0: Neste bloco, Zé Lucas, instrumentista, cantor e compositor do agreste pernambucano. Nascido em Garanhuns, traz em seu trabalho elementos da cultura popular nordestina e da MPB como suas principais fontes de inspiração. Vamos ouvir seu mais recente single, Enredo. E na sequência tem o botucatuense Tom Ribeira, uma das revelações da nova MPB, misturando bossa nova e samba com vivências do interior. De seu EP Pedaço, destacamos Botucatu.

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1: Tom Ribeira, dele Botucatu, abrindo o bloco Zé Lucas, dele Enredo. A Unesp FM está apresentando Pé na Estrada.
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1: Com a cantora Fran Nóbrega, acompanhada de Mestrinho e Pipoquinha, renomado contrabaixista cearense, e o novo hit da cantora, Um Mundo de Amor. Na sequência, tem a cantora e compositora Ina Magdala, mineira de Belo Horizonte, que lançou seu primeiro trabalho autoral, Cabe Quem Quiser, com 10 faixas inéditas. Vamos ouvir Vai Entender.

Ina Magdala Della e com o trompete de Gustavo Vilas Boas, vai entender. Abrindo o bloco, Fran Nóbrega, Mestrinho e também Pipoquinha com Um Mundo de Amor. A Unesp FM está apresentando Pé na Estrada. Letícia Fialho é cantora, compositora e multi-instrumentista. Guiada pela ancestralidade e atravessada pela vivência quente dos subúrbios, pela magia boêmia das ruas e madrugadas, pelo gosto por soltar pipa e pela tendência a ralar joelhos, Letícia tece suas canções unindo palavra e música pela linha fina da sensibilidade. Natural de Brasília, com 4 discos inteiramente autorais, é dona de uma trajetória consistente, arranjando, concebendo e dirigindo cada trabalho seu. Destacamos seu single mais recente, Outra Ladeira. E na sequência tem Lenine e uma faixa de seu mais recente álbum Eita, em homenagem ao Nordeste, com 11 faixas, incluindo parcerias com Maria Bethânia e Maria Cadu. Destacamos Confie em Mim.

0: Lenine dele e Dudu Falcão, Confia em Mim. Antes, Letícia Fialho, dela e Tanise Silva, Outra Ladeira. A Unesp FM está apresentando Pé na Estrada. Tiago York revisita Troco Likes, 10 anos depois, com regravações e turnê comemorativa. A seguir.
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0: Em 2015, Tiago York já somava 11 anos de carreira e 3 álbuns de estúdio com composições principalmente em inglês. Um lançamento naquele ano, no entanto, impulsionou sua carreira mais do que qualquer outro. Agora, uma década após a chegada de Troco Likes, o músico brasiliense revisita o disco que projetou seu nome nacionalmente. A celebração vem por meio de um novo álbum especial e de uma turnê pelo Brasil. Troco Likes foi o primeiro trabalho de Tiago York, composto inteiramente em português. A obra conseguiu emplacar alguns hits nas plataformas de streaming e rendeu ao artista seu primeiro Grammy Latino, na categoria de melhor álbum pop contemporâneo em língua portuguesa, com a versão ao vivo do projeto. Recentemente, Tiago lançou Troco Likes 10 anos. Nele, Tiago York convida outros artistas para redescobrirem juntos o disco original através de releituras das suas 10 faixas. As novas versões brincam com ritmos diversos, incluindo o pagode do grupo Menos é Mais e o sertanejo de Luana Prado. Há colaborações com nomes da nova cena, como Isa, JP, Marina Sena, Os Garotins, Vitor Clay e Meli. Mas também está presente no disco a experiência de Ney Matogrosso. Com JP, vamos ouvir Mil Razões. E na sequência, com Ney Matogrosso, Liberdade ou Solidão.

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1: Tiago York, Ney Mato Grosso, de Tiago, Liberdade ou Solidão, abrindo o bloco com JP, Mil Razões. A Unesp FM está apresentando Pé na Estrada. Rael lança Nas Profundezas da Onda, seu novo álbum de estúdio, que chegou às plataformas digitais a seguir.
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1: O cantor e compositor entrega 11 faixas inéditas que transitam pelo afrobeat, boom bap, rap e reggae. O lançamento chega após o disco Onda e dá continuidade à proposta apresentada ano passado, mas ampliando-a. Este período de tempo foi suficiente para Rael mergulhar ainda mais no conceito de liberdade, característica que sempre esteve presente em sua discografia. Com uma carreira consolidada, o cantor e compositor buscou mostrar um lado mais íntimo numa narrativa que traz um olhar crítico e observador. O álbum equilibra momentos introspectivos, faixas mais enérgicas e até canções românticas, repertório que foi despertado durante esse mergulho, que só exaltou o que sempre fez parte de sua personalidade artística. Vamos ouvir as faixas Forma Abstrata e Cabulosa.
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Cabulosa, abrindo bloco Forma Abstrata. E vamos ficando por aqui. Prazer enorme estar com você. Operação de áudio, Paulo Pepa. Eu sou Silene Barros. Continue com a Unesp FM e até mais. Não se

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3: 14 horas.
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6: Um artigo publicado no ano passado na revista Educação e Pesquisa discutiu desafios pedagógicos da formação médica a partir da experiência de implementação de um novo curso de medicina da Universidade Federal de Santa Catarina no campus de Araranguá, no extremo sul do estado. O estudo analisou os relatos de 10 médicos que se formaram na primeira turma desse curso da Federal, que começou a ser implementado em 2018. Eu vou conversar agora sobre os resultados desse estudo com o primeiro autor desse artigo, Carlos Alberto Severo Garcia Júnior. Ele é professor do Departamento de Ciências Médicas da Universidade Federal de Santa Catarina. Olá, professor. Seja bem-vindo ao Pesquisa Brasil. Muito obrigado por participar do programa.
7: Muito obrigado pelo convite, é uma satisfação.
6: Professor, quais foram os principais problemas na implementação do curso que apareceram nos relatos dos alunos?
7: Os desafios estão, no primeiro ponto, a inserção nas atividades práticas, cenários de práticas, serviços, né? A gente chama de interação ensino-comunidade, ensino-serviço, porque isso envolve uma articulação com os serviços de saúde, secretarias de saúde, né? E que também precisam passar por algum tipo de transformação no processo, porque aparecer estudantes sem ter essa combinação é estranho. Então, aqui os desafios iniciais tiveram a ver com essa articulação da rede de serviços. Esse é o primeiro desafio. O segundo desafio está relacionado à questão da utilização do método de aprendizagem. Aqui a gente tem um método PBL,

0: é, ou a PBB, a PB, que é aprendizado baseado em problemas. Então, esses problemas guiam a formação e isso serve também para eles desenvolverem capacidades múltiplas. Então, o método também acaba sendo um desafio para os próprios estudantes. Depois eles se adaptam, mas o início também é um desafio na chegada.
1: Houve estudantes que definiram a sua situação como similar à de ratinhos de laboratório. Do que eles se queixaram mais?
0: Perfeito. É, essa frase que você destacou do artigo, ela é entre, né, várias que foram comentadas e ela, apesar de impactante, forte, né, a gente colocou luz sobre isso porque ela sintetiza uma ideia. É, claro que de um jeito até forte demais, mas é inevitável ao construir um processo que a gente tenha que acertos e erros, vamos dizer assim, e que nesse processo a primeira turma enfrenta diretamente os erros que ao passar do tempo outras turmas vão sendo reduzidos esses a palavra certa não é erros assim experiências eu acho que é melhor dizendo porque todos os participantes do processo da construção de um curso eles ainda que a gente tenha suporte apoio cada região cada local tem as suas características então não existe uma fórmula de bolo para dizer que de tal maneira vai ser executada 100%. Então, essa ideia de ratinho de laboratório tem a ver com essa experimentação que às vezes pode ser excessiva, que às vezes pode ser também uma lacuna. No nosso caso, como é uma preocupação geral dos professores e da própria instituição, a gente quis sempre colocar a mais, assim, conteúdos a mais, experiências a mais, para que eles desempenhassem, tivessem um bom desempenho, que foi o caso, inclusive. Nós tivemos uma boa nota aqui no nosso campus com a primeira turma, o que revelou que, de alguma maneira, ainda que a gente tivesse nossos desafios, a gente conseguiu, pelo menos em termos de nota, né, irmos muito bem nesse desempenho. A questão com o serviço é porque, como a própria região não tinha uma familiaridade com a entrada de estudantes, por não ter uma instituição que tivesse no cotidiano, os profissionais tinham um certo estranhamento, né, não só os profissionais médicos, os outros, até criar essa cultura de presença de estudantes no hospital, nos ambulatórios, no CAPS, né, no atenção básica, isso passou pelo corpo desses estudantes, essa primeira abertura. E aí, claro, natural, quando a gente entra num espaço, que a gente tem os efeitos colaterais, às vezes, indesejados. E esses efeitos colaterais têm a ver com acolhimento, tem a ver com abertura, às vezes facilidade ou dificuldade do diálogo, né? Porque é aquele, posso ajudar, mas as pessoas eles não estão tão disponíveis para querer ajudar no primeiro momento, até entender a proposta.
1: Havia uma queixa em relação ao fato de eles receberem uma formação crítica na universidade e isso não ser bem aceito pelos funcionários dos serviços de saúde no ambiente prático de aprendizado. É isso?
0: Exato, porque qual é o papel do estudante? O papel do estudante é tentar colocar a teoria em contato com a prática. E às vezes a prática ela não reflete exatamente o que a teoria está desejando, ou não por completo. Então a gente pode ensinar, de repente, boas práticas no laboratório, na instituição, né, no ensino, e na prática ela não ser utilizada tal qual foi ensinada. Então é notório que o estudante vai perceber isso, que há essa discrepância. E ao colocar, então, poxa, eu aprendi de tal maneira, por que que não se faz? Vai ter N possibilidades das pessoas justificarem o porquê não. Então, o estudante tem um papel inevitável, e acho que esse é também um ponto positivo, que é questionar os espaços, questionar as razões que se tomam decisões. E isso, às vezes, não é tão confortável. Né? Não só os estudantes, os professores também fazem isso. Quando a gente entra nos espaços e pergunta como é que funciona, ou por que que não funciona dessa maneira, o que que tá. Isso às vezes gera um certo tipo de estranhamento, né, nos espaços.
1: Estou conversando com Carlos Alberto Severo Garcia Júnior, professor do Departamento de Ciências Médicas da Universidade Federal de Santa Catarina. Professor, esses estudantes entrevistados também foram impactados pela pandemia. Em 2020, todo mundo foi para casa. Qual foi o efeito disso na formação dos estudantes?
0: Exatamente. Isso é uma coisa que reverberou, obviamente, não só conosco, vibrando o Brasil todo. Felizmente, eles não tiveram aulas sobre algumas disciplinas básicas, porque a gente já tinha vencido essas disciplinas básicas, anatomia, fisiologia, né? Eles já estavam no semestre mais avançado. Então, tinha muito debate sobre casos clínicos, né? Mas, enfim, exigiu uma adaptabilidade. O próprio método também, esse que eu citei, o PBL, que ele tem uma característica de diálogo entre os participantes, com o advento da tecnologia, né, ele teve que ser mediado. Isso impactou porque aquilo que acontecia de uma maneira muito mais orgânica no presencial exigiu nossa capacidade até de saúde mental, né, para enfrentar esse obstáculo que é mesmo, às vezes é facilidade, mas às vezes é um obstáculo. Então, isso gerou uma estafa para eles, muito grande, de ter que apresentar soluções para os problemas, né, os problemas que eram trazidos, e isso envolvia uma comunicabilidade entre todos. Então, como é longitudinal o processo, no final gerou uma estafa bem grande para eles.
1: Eu conversei com Carlos Alberto Severo Garcia Júnior, professor do Departamento de Ciências Médicas da Universidade Federal de Santa Catarina. Professor, muito obrigado pela sua entrevista.
0: Eu que agradeço pela oportunidade.
1: Para saber mais sobre o aumento do número de médicos no Brasil e as dificuldades que persistem na formação desses profissionais, leia a reportagem de capa da edição de março da revista Pesquisa FAPESP, que está disponível no nosso site, o revistapesquisa.fapesp.br. A entrevista que você acabou de ouvir é um trecho do programa Pesquisa Brasil, uma parceria da revista Pesquisa FAPESP com a Rádio Unesp. Produção, roteiro e edição de Sara Caravieri. Eu sou Fabrício Marques, agradeço a sua companhia e até a próxima.
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4: Agora, 2:10 desta tarde de segunda-feira. Estamos no dia 6 de julho de 2026. 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Temos previsão do tempo para essa semana, segundo o IPMET Unesp. Nesse momento, céu claro, sem previsão de chuva. Porém, nesta terça-feira, chega uma nova frente fria, hein? E se desloca pelo litoral do estado de São Paulo, mantém a condição de tempo estável e aí provoca nebulosidade com chuvas isoladas, principalmente nas regiões sul e leste. Ainda de acordo com o IPMET, temos neste momento termômetros marcando 23 graus e 5 décimos e a umidade relativa do ar é de 55%. E tá no ar até as 5 da tarde o Musical Unesp com a seleção musical do Sérgio Magson. Aqui comigo nos trabalhos técnicos na operação de áudio Jurandir Matos, o Carrado. A apresentação é minha, Ricardo Bizarra. Abrindo aqui, voltando ao ano de 2015 com o 36º álbum de estúdio da Gal Costa, Estratosférica, com a música Quando Você Olha Pra Ela, abrindo o Musical Unesp de hoje. Boa tarde!

0: As quatro primeiras desta edição de segunda-feira do Musical Nesp. Voltamos ao ano de 1976 com Chicago, Another Rainy Day in New York City. Antes, o Marcos Valle, A Paraíba Não É Chicago. Lenny Kravitz também com Honey. E abrimos com a Gal Costa, música da Malu Magalhães, Quando Você Olha Pra Ela. 2h28, tá na hora do Memória Sonora Unesp, pra gente recordar aí os 35 anos de Rádio Unesp FM. Na sequência, a gente ouve aqui a Maria Luísa Jobim. É um instante só.
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Musical Nesp e a Marina Sena, Sem Lei, antes o Jason Ross com a Kobe Kylat, Lucky, e a Maria Luísa Jobim, dela Boca de Açaí. Faltando 20 minutos para as 3 da tarde desta segunda-feira, a gente continua trazendo aqui o Brian Jackson.

0: Ela é uma das artistas mais cultuadas no circuito de jazz europeu e também no circuito asiático. Alika Sekhato, ela nasceu em São Paulo, mas viveu e consolidou a sua trajetória musical morando em países como Itália e Japão. Alika, inclusive, é poliglota e ela costuma até misturar o português com inglês, italiano, francês e japonês nas suas performances. E aqui você ouviu uma música, um clássico do Lenine, Hoje Eu Quero Sair Só, gravado em 2001. Antes, o Bob Gentry com Some Appreciation Man, o Tim Maia, Cristina e o Brian Jackson com Nothing Will Be As It Was. Agora, faltando 3 minutos para as 3 da tarde, um intervalo rápido e, na sequência, a Tássia Reis.
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1: Neste momento, os adeptos do culto a Iemanjá começam a ocupar as praias da cidade.

Esse é o Musical Nesp, o Graviola, música do Luiz Gabriel Lopes, Babolina Strip. Antes, o The Bob Hugs Combination, com Cliff the Runner e a Tássia Reis. Brecha 3 e 13. A gente continua aqui no Musical Nesp, tem o Young Gun Silver Fox.

0: Musical Nesp 3:25, você ouviu José James para a música do Bill Withers, Just the Two of Us. Antes, a Ana Canhas com o Ney Mato Grosso, da Ana Canhas, Derreti e Moonshine com Young Gun Silver Fox. A gente continua daqui a pouquinho porque vem chegando Ciência São Paulo Intervalo e na sequência voltamos com a programação do Musical Nesp trazendo Gilsons.
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2: Pesquisadores brasileiros têm avançado no desenvolvimento de células a combustível de óxido sólido, dispositivos capazes de gerar eletricidade de forma eficiente a partir de combustíveis como hidrogênio, metano ou bioetanol. A tecnologia, considerada promissora para a transição energética, pode ser aplicada em veículos elétricos e no fornecimento de energia para regiões isoladas. Porém, um dos principais desafios dessas células é a durabilidade, pois elas operam em temperaturas muito altas, que podem chegar a 1000 graus Celsius. Para superar esse problema, pesquisadores investigam as chamadas células com suporte metálico, nas quais um substrato de liga metálica porosa confere maior resistência, estabilidade e condução elétrica. No Brasil, estudos conduzidos no Centro de Inovação em Novas Energias, um CPA da FAPESP, já incluem a produção de protótipos nacionais e testes de materiais. Os resultados indicam que o país tem capacidade científica e tecnológica para desenvolver soluções próprias, reduzindo a dependência de fornecedores estrangeiros e ampliando aplicações em energia limpa e mobilidade sustentável.
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1980, Rita Lee, Deli do Roberto de Carvalho, Nem Luxo, Nem Lixo. Você também ouviu aqui no Musical Nesp o Knife com Be My Own e os Gilsons com Várias Queixas. Faltando 20 minutos para as 4 da tarde, a gente continua aqui na sua programação de segunda-feira do Musical Nesp, trazendo Jorge Drexler com Telefonia.

0: Piané com Zanzare aqui no Musical Nesp. Teve antes o Djavan Infinito e o Jorge Drexler com Telefonia. Faltando 7 minutos para as 4 da tarde, vem chegando o boletim das 4 com os nossos colunistas. E na sequência, a gente continua aqui com o Musical Nesp, edição desta segunda-feira, 6 de julho, trazendo daqui a pouquinho o Guilherme Arantes.
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3: Senhores ouvintes, quem vos fala é o professor Francisco Nascimento, da Faculdade de Engenharia e Ciências da Unesp, no município de Rosana, trabalhando no curso de turismo, ministrando as aulas de introdução à gastronomia, alimentos e bebidas e meios de hospedagem. Hoje iremos abordar uma bebida bastante conhecida, que andava um pouco esquecida, mas que essa geração tem trazido ela às mesas novamente, que por sinal é uma bebida espetacular. Filho de fazendeiros, Gaspari Campari trocou o campo pela cidade e aos 14 anos foi trabalhar em um bar em Casol Novo, no norte da Itália. Ele era garçom, mas não demorou para que ele ajudasse também a preparar as bebidas do estabelecimento, ou seja, licores e bitters. A palavra bitter significa amargo em inglês. É uma bebida alcoólica saborizada com várias ervas e outros tipos de temperos, assim como o vermute, descendente de antigas infusões medicinais. As versões modernas se desenvolveram sobretudo no norte da Itália, para serem consumidas antes ou depois das refeições. Não é à toa que também são chamadas de aperitivos e digestivos. Aí no ano de 1840, Gaspari abriu um bar em Milão. Lá em 1860, criou um bitter batizado com o sobrenome da família. O Campari foi um sucesso instantâneo. O primeiro coquetel com ele foi o Milano, Torino, partes iguais de bitter e de vermute, bebida muito comum na região de Turim, na Itália. Depois veio o americano, que é o Campari com vermute e clube soda, um tipo de água com gás, uma adição que teria partido de um americano de passagem pela cidade. O primeiro drink que James Bond toma nos livros, de Ian Fleming. Gaspari morreu em 1882. Seu filho, David, expandiu os negócios e em 1904 abriu a primeira fábrica da empresa. Anos depois, extinguiu a produção das várias bebidas desenvolvidas pelo pai para focar apenas no Campari e seus derivados. Caso do Campari Soda, vendido numa garrafinha pronto para beber. O Negroni, drink mais famoso associado ao Campari, teria nascido em 1919. A história mais difundida é do conde Camillo Negroni, um aristocrata italiano, que teria pedido uma versão mais forte do americano em um bar de Florença. Para atendê-lo, o bartender trocou o clube soda por gin. O público curtiu e logo passou a procurar pela bebida, nominando-a de Negroni. Quem vos falou foi o professor Francisco Nascimento, da Faculdade de Engenharia e Ciências da Unesp, em Rosana, trabalhando no curso de turismo.
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Agora, 4:11, você ouviu aqui no Musical Nesp o Simoninha, música do Gabriel Moura, É Bom Andar a Pé. Antes, a Olivia Dean com Danger e o Guilherme Arantes, na versão acústico de Cheia de Charme. 4:12, no Musical Nesp tem o Paul Wheeler.

0: Agora, 4 horas mais 24 minutos, você ouviu aqui a versão do Zeca Baleiro para a música da Jess J, Price Tag. Antes, o Pepeu Gomes, música dele, do Liz Galvão e da Baby do Brasil. O Mal é o que sai da boca do homem. E Rise Up Singing com Paul Wheeler. 4h25, mais uma edição do Memória Sonora Unesp, chegando para você recordar os 35 anos da Rádio Unesp FM. Na sequência, a gente continua trazendo aqui a Mariana Aidar. É um instante só.
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2: A participação dos alunos dos cursos de jornalismo e rádio, televisão e internet da Faculdade de Arquitetura, Artes e Comunicação vem há anos incrementando a programação da Rádio Unesp FM. A partir de projetos ou estágios, os alunos produzem programas radiofônicos plurais abordando temas jornalísticos ou musicais. 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
3: Para começar, música. Fique com Helmet e Mudhoney. E daqui a pouco a gente volta com as Rapidinhas.
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Agora 3h38, Lou Borges, dele do Márcio Borges, um girassol da cor do seu cabelo. Teve ainda o Teddy Swims com Lose Control e a Mariana Aidar, do Kiko Zambianchi, Eu Te Amo Você. A gente continua, tem o Wilco no Musical Nesp.

0: Faltando 5 minutos para 5 da tarde, você ouviu Skank com a Negra Lee, Ainda Gosto Dela. Antes, Heroes com David Bowie, o Arnaldo Antunes dele e do Hortinho, A Casa é Sua. Intervalo e na sequência vem chegando a Marina Fontanelli para apresentar o Fim de Tarde. Para você uma ótima segunda-feira. Musical Nesp de volta amanhã às 2h10 da tarde, sempre com a seleção musical do Sérgio Magson. Aqui comigo na operação de áudio, Jurandir Matos, o Carrada. Apresentação foi minha, Ricardo Bizarra. E a gente volta amanhã e eu espero você. Tchau, tchau.
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2: Agora, 5 em ponto, eu tô de volta, hein? Falei que eu ia embora, mas não. Vou ficar aqui com você para apresentar o Fim de Tarde, que começa a partir de agora, para você fechar muito bem a sua segunda-feira, hoje dia 6 de julho. Seleção musical aqui do João Flávio Lima. Eu continuo com o Jurandir Matos. E vamos aqui com o Marcos Valle, abrindo o Fim de Tarde de hoje, tudo o que você podia ser.

Agora, 5 horas mais 13 minutos, você ouviu a versão mais intimista para Rock With You, do Michael Jackson, com a cantora holandesa Treintje. Rock With You, junto com uma parceria do violinista e guitarrista uruguaio Leonardo Amoedo. Antes, a Eliana Elias com Bubbles, Bangles and Beats. E abrimos com o Marcos Valle para a música do Lô Borges e do Milton Nascimento, Tudo o que Você Podia Ser. Agora, 5 horas mais 14 minutos, a gente continua no fim de tarde, você ouve o Yusa.

0: Um dos maiores standards do blues e da soul music mundial. Composição de Ellington Jordan, Billy Foster e Etta James, e foi imortalizada inclusive na década de 60 com a própria Etta James, o I'd Rather Go Blind, na voz da Bia Marquez, com o Wattie Borger Quartet, aqui no Fim de Tarde para você na Unesp FM. Antes, Lori Cullen com Beautiful e Yusa com No Tengo Outro Olhar. Agora 5h26, a gente abre o espaço para o Que Canto É Esse? Com a Marina Fontanelli. Daqui a pouquinho a gente já está de volta, trazendo o Apollo 9 com a Cel.
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Olá, estamos de volta. Esta temporada do Que Canto É Esse? Celebra as aves do estado de São Paulo que estão presentes nos biomas Mata Atlântica e Cerrado. E por que não começar pela ave símbolo paulista? Todo ano, o seu canto melódico e encantador anuncia a chegada da primavera, tanto nas cidades como nas áreas rurais. Nas grandes cidades, ela começa a cantar bem antes do nascer do sol, para evitar competir com o excesso de ruído do ambiente urbano. De tão popular, é homenageada em várias músicas e num belo poema de Gonçalves Dias, A Canção do Exílio. Ficou fácil, não é? Você já sabe de quem é?

0: Quem disse sabiá laranjeira acertou. Seu nome científico é Turdus rufiventris e pertence à família Turdidae, a turma dos tordos. Tanto os machos como as fêmeas possuem plumagem ventral vermelha ferrugem e amarronzada no resto do corpo. O bico é amarelo escuro e em torno dos olhos possui um fino anel amarelo. Alimenta-se de frutos maduros caídos no chão e de invertebrados. Reproduzem-se na primavera e no verão. O canto melódico do macho serve para demarcar território e atrair as fêmeas e pode ser confundido com o sabiá barranco, outra espécie de tordo. O ninho, em forma de tigela, é construído pela fêmea e cabe a ela a incubação dos ovos azulados e pigmentados. O macho ajuda cuidando do território e alimentando a prole. O casal pode ter até 3 ninhadas no ano. Ah, importante lembrar que o sabiá laranjeira é a ave símbolo do Brasil desde 2002 e a ave símbolo do estado de São Paulo desde 1966.
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0: Faltando 10 minutos para as 6 horas, para as 18 horas, o Club de Belugas com What is Jazz. Antes, Circles com Nene Cherry, Your Chanan e também o Jardes Macalé. E aqui com o Zé Cabaleiro, o Mal Secreto. Você ouviu também Apolo 9 com a Selm para a música do Caetano Veloso, It's a Long Way. A gente continua daqui a pouquinho, porque vem chegando o boletim Giro de Notícias aqui da Unesp, boletim das 18 horas, e na sequência a gente continua com a programação do fim de tarde para esta segunda-feira, 6 de julho, destacando para você o Peter Gabriel.
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2: Boa tarde, este é o Giro Unesp de Notícias de segunda-feira, 6 de julho. A Faculdade de Medicina Veterinária da Unesp em Araçatuba está com um projeto voltado para a castração de cães e gatos. A ação promove o cuidado e a responsabilidade social, prevenindo doenças e reduzindo o abandono dos animais de estimação. A iniciativa é aberta ao público e gratuita. Basta preencher um formulário de interesse que a equipe responsável fará o contato para agendar o dia e o horário da castração. O formulário para preenchimento está disponível no perfil do Instagram, @hvfmvaunesp.
3: A Unesp em Botucatu promove um ciclo de palestras online sobre neurologia e neurocirurgia em cães e gatos. A iniciativa é da Clínica Cirúrgica de Pequenos Animais da Faculdade de Medicina Veterinária e Zootecnia. O evento vai ocorrer nos dias 11 e 25 de julho e é voltado para estudantes e profissionais da área. A programação oferece 8 palestras que serão distribuídas entre os 2 dias de atividades. Elas serão ministradas por professores e médicos veterinários especializados em neurologia e neurocirurgia em cães e gatos. A taxa de inscrição é de R$ 80,00 para graduandos, R$ 100,00 para pós-graduandos e R$ 120,00 para profissionais. O prazo para se inscrever termina amanhã, terça-feira. Para conferir a programação completa e participar, acesse o link disponível no Instagram, @ccpa_eventos.
4: Com o objetivo de conectar ensino superior e a educação básica brasileira, estão abertas as inscrições para o Programa Institucional de Bolsas de Iniciação Científica, o PIBIC Júnior. A iniciativa é destinada para alunos regularmente matriculados no ensino médio de qualquer instituição pública de ensino. Ao todo, são oferecidas 672 bolsas no valor de R$ 300 mensais e duração de 12 meses. Ao final desse processo, os alunos também podem ter a experiência de apresentar suas pesquisas no Congresso de Iniciação Científica da Unesp, o SIC. Quem explica sobre o papel dessa iniciativa é a supervisora da Seção Técnica de Apoio ao Ensino, Pesquisa e Extensão da FAAC da Unesp em Bauru, Luísa Isabel Banhara.
5: A iniciação científica no ensino médio funciona como uma verdadeira ponte entre a escola e o ensino superior. Para muitos jovens, a universidade parece um universo distante, intimidador ou até inacessível. Então, a iniciação científica ela quebra essa barreira ao transformar o aluno de um mero espectador em um produtor de conhecimento. E assim acaba desmistificando esse universo da ciência e da universidade.
4: As atividades do PIBIC Júnior contemplam uma carga horária de 6 horas semanais, sendo, no mínimo, 2 delas realizadas dentro do campus. Isso significa que os alunos podem procurar por orientação em outras cidades. A supervisora da STAEP da FAAC, Luísa Banhara, dá detalhes do tipo de atividade que será desenvolvida durante o processo e conta como os alunos podem chegar até os professores.
5: A grande vantagem em fazer iniciação científica no ensino médio é que o estudante tem seu primeiro contato com a pesquisa científica e acaba interagindo ali com o universo da graduação e da pós-graduação. Os estudantes eles se envolvem em atividades científicas, tecnológicas e artístico-culturais e, por consequência, são estimulados e qualificados para ingressarem na graduação. No campus de Bauru, foi preparada uma cartilha com os docentes que têm interesse em orientar o PIBIC Júnior, que foi enviada às escolas da cidade. O estudante interessado poderá procurar o coordenador pedagógico da sua escola para obter ajuda nisso.
4: Todas as propostas devem ser submetidas pelo professor orientador até o dia 27 de julho. O edital está disponível no site da Pró-Reitoria de Pesquisa da Unesp. Basta acessar a página Iniciação Científica e Tecnológica. Com supervisão de Liane Castro, Júlia Riosdorf, Rádio Unesp FM.
3: A Unesp em Assis promove a 9ª edição da Corrida Pedestre e a 2ª Corrida Kids. O evento vai ocorrer no dia 16 de agosto, mas o prazo para se inscrever termina dia 26 de julho. Os objetivos da Corrida Kids são incentivar a prática de atividades físicas desde a infância, promover saúde, bem-estar e qualidade de vida e proporcionar um momento de lazer e diversão para as famílias. Podem participar crianças de até 13 anos, sendo que as menores podem correr acompanhadas pelos responsáveis. A taxa de inscrição é de R$ 15,00 e dá direito à camiseta, medalha e peitoral com o nome da criança. A corrida será realizada no dia 16 de agosto, a partir das 8 da manhã. O formulário de inscrições está disponível no Instagram, @corridapedestre da Unesp Assis. Este é o Giro Unesp de Notícias, programa com a supervisão de Liane Castro. Nós voltamos amanhã, às 6 da tarde. Eu sou Marcela Evangelista.
6: E eu sou Flávia Carvalho.
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7: A noite de hoje permanece com tempo estável no estado de São Paulo, com pouca nebulosidade e sem chuva. Amanhã, nova frente fria é prevista deslocar-se pelo litoral de São Paulo, ocasionando aumento da nebulosidade e ocorrências de chuvas isoladas, principalmente nas regiões sul e leste do estado. As temperaturas entram em declínio no período da tarde. A temperatura máxima registrada hoje em Bauru foi de 26,8 graus e ocorreu às 15 horas e 10 minutos. As temperaturas mínimas previstas para esta madrugada são de 17 graus para a região de Araraquara, Santos, Registro e São José do Rio Preto, 15 graus para a região de Bauru, Presidente Prudente e Ribeirão Preto, 14 graus para a região de Assis, Campinas e Franca, e 12 graus em São Paulo. Eu sou Rita Cerqueira, do IPMET, para a Rádio Unesp de Bauru.
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Agora, 6:13, esse é o Fim de Tarde, trazendo para você aqui o Rafael Sadiq com Grow Folks. Antes, Sly and the Family Stone com Family Affair. E ouvimos também o Peter Gabriel, uma versão, uma nova roupagem para Mercy Street, aqui no Fim de Tarde, que continua 6:14. A gente continua trazendo aqui o Beirute.

0: Fim de tarde aqui na Unesp FM com Stephanie McKay, Jackson Avenue, antes Candy Payne com Take Me e Beirut com A Candle's Fire. Agora 6h23, intervalo, e na sequência a gente ouve o George Benson. É um instante só.
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Agora, 6 horas mais 41 minutos, você ouviu aqui o Mario Biondi com I Know It's Over, uma versão aqui para um clássico, o italiano E Se Domani, do Carlo Alberto Rossi. Você também ouviu Candy Pain com Take Me e a Candles Fire com Beirut. A gente continua trazendo aqui René Marie.

0: Faltando 4 minutinhos para 7 da noite, ouvimos o Cake com Long Time. Antes, a banda Hurt com a versão do Paul McCartney, Band on the Run. Fim de tarde fica por aqui, de volta amanhã. E eu também estou de volta amanhã, terça-feira. Para você, uma ótima noite de segunda, bom descanso. A gente volta a se falar amanhã, então, às 2h10 da tarde, com mais uma edição do Musical Unesp. O fim de tarde teve a seleção musical do João Flávio Lima, na operação de áudio Jurandir Matos, o Carrado, e a apresentação foi minha, Ricardo Bizarra. Boa semana e uma ótima noite. Até amanhã. Tchau, tchau.
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0: privada.
1: Imunização contra o HPV. Jovens de 15 a 19 anos podem se vacinar até dezembro.
2: Deve ser vacinado quem não recebeu o imunizante na idade recomendada ou não possui registro de vacinação. Nasi Brum.
3: A vacina também está disponível para grupos específicos, como pessoas vivendo com HIV, transplantados, pacientes oncológicos e usuários de PrEP, a profilaxia pré-exposição ao HIV.
1: Canal oferece escuta a jovens de forma humanizada.
2: Pode falar. Adolescentes podem receber de forma gratuita atendimento em saúde mental por meio de plataforma digital. Edinaldo Júnior.
4: A Rede Pode Falar é um canal gratuito e anônimo que pode ser acessado pelo celular de maneira fácil, rápida e simples.
1: Hoje na apresentação da Voz do Brasil, eu, Mariana Jungmann e Luciano Seixas.
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1: Estudantes que desejem concorrer a bolsas de estudo em instituições de ensino privadas por meio do ProUni, o Programa Universidade para Todos, as inscrições começam amanhã e seguem até o final da semana.
2: As bolsas cobrem o equivalente à metade ou ao valor total da mensalidade do curso.
5: O programa Universidade para Todos oferece bolsas integrais e parciais em instituições privadas de ensino superior. Duas vezes ao ano são abertas as inscrições para seleção de bolsistas. E quem quiser concorrer a uma vaga nesse segundo semestre deve ficar de olho nos prazos. As inscrições começam nesta terça-feira e vão até sexta-feira, dia 10 de julho. Para participar, o candidato precisa ter concluído o ensino médio, participado das edições de 2024 ou de 2025 do Enem, obtido no mínimo 450 pontos na média das 5 provas do exame e nota maior do que zero na redação. Além disso, segundo o edital, o estudante deve ter cursado o ensino médio em escola pública ou como bolsista integral em escola privada. Para obter uma bolsa integral, a renda familiar bruta mensal por pessoa deve ser de até um salário mínimo e meio. Já para as bolsas parciais, a renda familiar bruta mensal por integrante da família não pode ultrapassar 3 salários mínimos. Lembrando que professores da rede pública têm regras específicas de isenção de renda para licenciaturas. O resultado da primeira chamada será divulgado na próxima semana, em 15 de julho, enquanto a segunda chamada está prevista para 5 de agosto. As inscrições são gratuitas e devem ser feitas exclusivamente pelo site acessounico.mec.gov.br/ProUni. Gabriela Noronha para a Voz do Brasil.
1: E as inscrições para a Prova Nacional Docente 2026 foram prorrogadas até o dia 10 de julho.
2: O novo prazo também vale para solicitações de atendimento especializado e para o uso do nome social.
6: Para efetivar a inscrição, o candidato deve pagar a taxa de R$ 85,00 até o dia 14 de julho. Essa também é a data em que será divulgado o resultado das solicitações de atendimento especial. Em caso de negativa, os recursos podem ser apresentados pelos candidatos até 16 de julho. A aplicação da prova está mantida para o dia 20 de setembro e o resultado final será divulgado em 15 de dezembro. O exame é composto por duas partes, sendo uma voltada para a formação geral docente e outra para questões específicas de 21 áreas da licenciatura. A Prova Nacional Docente tem o objetivo de avaliar a formação dos profissionais que estão concluindo cursos de licenciatura em todo o país. Mas o resultado também pode ser usado como parte de processos seletivos em concursos públicos para a contratação de profissionais de educação básica.
1: Priscila Machado, para a Voz do Brasil. As inscrições para a Prova Nacional Docente devem ser feitas pela internet no endereço pnd.inep.gov.br.
2: E as inscrições para o Fundo de Financiamento Estudantil, FIES, do segundo semestre de 2026, abrem entre os dias 14 e 17 de julho.
1: Nessa etapa, o programa oferece mais de 44 mil vagas para estudantes que desejam financiar cursos presenciais em faculdades particulares.
2: Para participar, o candidato precisa ter feito o Exame Nacional do Ensino Médio a partir de 2010, alcançado média mínima de 450 pontos nas provas, sem zerar a redação, e comprovar renda familiar de até 3 salários mínimos por pessoa.

0: O resultado da seleção vai ser divulgado em 30 de julho.
1: A inscrição para o FIES é gratuita e deve ser feita exclusivamente pela internet, no Portal Único de Acesso ao Ensino Superior, em acessounico.mec.gov.br.
0: A campanha de vacinação contra o papiloma vírus humano foi prorrogada até o dia 31 de dezembro.
1: O público-alvo são adolescentes e jovens de 15 a 19 anos e pessoas de grupos prioritários.
0: O imunizante está disponível nas unidades básicas de saúde de todo o país.
2: O objetivo da campanha é alcançar pessoas que não foram imunizadas na faixa etária recomendada ou que não possuem registro vacinal. O esquema previsto no calendário nacional de vacinação é indicado para meninas e meninos de 9 a 14 anos. Na estratégia de resgate, adolescentes e jovens de 15 a 19 anos poderão se vacinar de graça até 31 de dezembro, como explica Éder Gatti, diretor do Departamento do Programa Nacional de Imunizações.
3: A vacina ela é recomendada para pessoas de 9 a 14 anos na rotina, só que tem pessoas que já hoje estão com 15, 16, 17, 18, 19 anos que não foram vacinadas. Então nós demos a oportunidade dessas pessoas colocar a vacinação em dia.
2: A vacina também está disponível para grupos específicos, como pessoas vivendo com HIV, transplantados, pacientes oncológicos e usuários de PrEP, a profilaxia pré-exposição ao HIV. O papilomavírus humano, HPV, é uma infecção sexualmente transmissível e está associado a diferentes tipos de câncer, como os de colo do útero, boca e garganta. Após o encerramento da campanha em dezembro, a vacina continuará sendo oferecida de graça a crianças e adolescentes de 9 a 14 anos e grupos específicos. Os demais deverão ser vacinados em clínicas particulares. Reportagem Nazi Brum.
1: Atenção médicos de todo o país, estão abertas as inscrições para edital de contratação de especialistas para o SUS.
0: Ao todo, são disponibilizadas 1.138 vagas imediatas, que abrangem 309 municípios nas 5 regiões do país.
1: Entre as especialidades, a área de anestesiologia lidera a oferta de vagas com 290 no total.
0: E as demais estão distribuídas entre ecocardiografia, cirurgia geral, endoscopia digestiva, colonoscopia e oncologia clínica.
1: As inscrições devem ser feitas pela internet na plataforma da UNASUS, no endereço acesso.unasus.gov.br.
0: Em cada 10 estudantes de 13 a 17 anos se sentem tristes sempre ou na maioria das vezes.
1: E 18,5% dos jovens pensam que a vida não vale a pena ser vivida. É o que aponta o IBGE.
0: Para criar um espaço de escuta e encaminhar esses adolescentes ao atendimento psicossocial no SUS, os jovens contam com a rede Pode Falar.
4: Um canal de escuta acolhedora e sem julgamentos. Essa é a rede Pode Falar, que atende adolescentes e jovens de 13 a 24 anos em emergências psíquicas e emocionais. De acordo com o IBGE, 3 em cada 10 estudantes de 13 a 17 anos se sentem tristes sempre ou na maioria das vezes. 42,9% dos alunos responderam que se sentem irritados, nervosos ou mal-humorados por qualquer coisa. 18,5% pensam sempre ou na maioria das vezes que a vida não vale a pena ser vivida. Os dados são da Pesquisa Nacional de Saúde Escolar, divulgados esse ano. A Rede Pode Falar é um canal gratuito e anônimo que pode ser acessado pelo celular de maneira fácil, rápida e simples. A vice-coordenadora Marina Oliveira fala sobre a importância do projeto.
5: Ele usa a internet, né? Usa a possibilidade do online para chegar a adolescentes do Brasil inteiro. E, ao mesmo tempo, ele facilita a escuta acolhedora desses adolescentes jovens, né? Por ter esse sigilo e essa coisa anônima garantida, ela fica muito mais à vontade para se abrir.
4: Atualmente, 20 instituições compõem a rede Pode Falar em todo o país. As equipes de atendimento são formadas por estudantes de graduação de diversas áreas do conhecimento que são supervisionados por docentes. Todos eles passam por um processo contínuo de formação em saúde mental. Lucas Bonfim, de 31 anos, é um dos atendentes. Estudante de engenharia química na Universidade Federal de Sergipe, ele integra a equipe desde o início deste ano. Mesmo o curso não sendo da área da saúde, ele acredita que o trabalho complementa a sua formação e fala sobre sobre a importância da experiência de escuta.
6: O objetivo do projeto realmente é escutar, a gente conseguir acolher e escutar o que a pessoa tem a falar.
4: A Rede Pode Falar funciona como uma espécie de porta de entrada digital para o atendimento psicossocial do SUS, como explica o diretor do Departamento de Saúde Mental, Álcool e Outras Drogas do Ministério da Saúde, Marcelo Kimati.
7: Ele pode criar uma porta de entrada da mesma forma que a gente criou com pessoas com problemas com jogos e apostas, que ela é feita em pequena escala, mas que ele é muito bem avaliado, ele é muito bem sucedido onde ele é aplicado, e articular isso à rede de atenção psicossocial.
4: A Rede Pode Falar está disponível pelo site podefalar.org.br e também pelo WhatsApp ou Telegram. Com locução de Edinaldo Júnior, reportagem Luciana Colares de Holanda.
1: O telefone para atendimento no WhatsApp é o 6199-660-8843.
0: E no Telegram, o nome de usuário é @podefalar.
1: E está disponível na plataforma da Universidade Aberta do SUS, curso em saúde de populações expostas a agrotóxicos.
0: A formação é feita à distância e voltada a profissionais do Sistema Único de Saúde e a demais interessados no tema.
1: O curso reúne conteúdos sobre vigilância em saúde, incluindo identificação e monitoramento de situações de exposição a agrotóxicos.
0: As inscrições podem ser realizadas diretamente na plataforma da universidade no endereço unasus.gov.br.
1: Para muita gente, viajar de avião pode ser sinônimo de comodidade, mas...
0: Mas, para outras pessoas, o transporte aéreo pode resultar em muita dor de cabeça.
1: Por isso, a Agência Nacional de Aviação Civil criou uma plataforma para registrar reclamações sobre serviços prestados pelas empresas aéreas.
8: Quem precisar registrar uma reclamação sobre serviços prestados por empresas aéreas pode utilizar a plataforma NAC Passageiro. O acesso é feito com uma conta gov.br e permite enviar manifestações à Agência Nacional de Aviação Civil, ANAC, acompanhar o andamento do atendimento e avaliar a resposta apresentada pela empresa. Durante o processo, a reclamação é encaminhada à companhia aérea, que responde ao passageiro dentro do prazo previsto pela regulamentação da ANAC. O sistema também permite a troca de informações entre as partes até a conclusão do atendimento. Além do registro de reclamações, a plataforma disponibiliza um painel público com indicadores sobre o atendimento das empresas participantes. Os usuários podem consultar informações por companhia aérea, período e nacionalidade da empresa, além dos assuntos mais frequentes registrados pelos passageiros. Dilson Santa Fé, para a Voz do Brasil.
0: Cidadão pode conhecer mais sobre seus direitos na hora de ir às compras.
1: A Secretaria Nacional do Consumidor está com inscrições abertas para mais de 30 cursos gratuitos e totalmente online.
9: A iniciativa, realizada em parceria com a Universidade de Brasília, busca ampliar o acesso à informação e fortalecer a proteção dos direitos do consumidor. Entre os temas disponíveis estão práticas abusivas, proteção contratual, proteção de dados pessoais, consumo seguro, educação financeira e prevenção ao superendividamento. A coordenadora da Escola Nacional de Defesa do Consumidor, Ana Cláudia Santana, destaca que os cursos são uma oportunidade de formar cidadãos com um padrão de consumo mais consciente.
10: A plataforma é disponível para as pessoas a partir de 16 anos, então é uma possibilidade de que, na descoberta, né, ali da sua identidade, da sua cidadania, ela consiga descobrir de forma consciente a utilização, né, dos seus recursos financeiros.
9: Um dos destaques é o curso voltado para as bets, que vai abordar os direitos dos consumidores diante do mercado regulado de apostas de cota fixa e os impactos das novas relações de consumo envolvendo o setor. Para Ana Cláudia Santana, o crescimento das plataformas de apostas virtuais trouxe a necessidade do cidadão se informar e conhecer os riscos que envolvem a prática.
10: Temos o curso de bets, né, de capacitação para conhecer qual a funcionalidade dessa, e o registro legal dessas empresas que estão crescendo aí cada vez mais e de forma ilegal, então a gente precisa fazer isso. O crescimento é absurdo, a comunicação com o cidadão para que a utilização desses aplicativos de jogos sejam conscientes, né, informe do risco.
9: As inscrições estão abertas até 20 de julho pelo portal da Escola Nacional de Defesa do Consumidor. Os cursos são online e gratuitos e as aulas começam no dia 27 deste mês. Reportagem Thaís de Araújo.
0: Lembrando, as inscrições devem ser feitas na plataforma da Escola Nacional de Defesa do Consumidor, no endereço eaddefesadoconsumidor.mj.gov.br.
1: Ajuda humanitária. Brasil envia carregamento com vacinas à Venezuela para vítimas de terremoto.
0: Repórter Lucília Araújo tem mais informações.
11: Uma remessa com 350 mil doses de vacinas foi enviada no último sábado, dia 4, à Venezuela, para apoiar as ações de resposta em saúde após os terremotos que atingiram o país. A carga reúne 100 mil doses da vacina contra a febre amarela e 250 mil doses da vacina contra a raiva canina, destinadas ao controle de doenças em situações de emergência. Segundo o Ministério da Saúde, as vacinas enviadas não comprometem o abastecimento do Sistema Único de Saúde, o SUS. O transporte foi realizado em voo humanitário com chegada neste domingo, dia 5, para distribuição das doses. Desde o dia 24 de junho, foram confirmados 2.645 mortos e 12.666 feridos. O governo venezuelano já registrou 86.117 famílias afetadas e 15.050 desalojadas. Até agora, 885 edifícios foram afetados e outros 189 desabaram. Lucília Araújo para a Voz do Brasil.
1: Na época de reprodução dos peixes, a pesca é proibida para garantir a preservação das espécies.
0: Durante o período que é chamado de defeso, os pescadores têm direito a um seguro.
1: O pagamento tem início amanhã.
12: O Instituto Nacional do Seguro Social, o INSS, começa no dia 7 de julho o pagamento do seguro defeso para mais de 149.500 pescadores artesanais. Os benefícios referentes aos períodos de defeso anteriores a 2026 vão ser depositados em parcela única para quem já teve o direito reconhecido. Os pescadores que aguardavam apenas a liberação dos recursos podem consultar a situação do pagamento pelo aplicativo Carteira de Trabalho Digital ou pelo portal Emprega Brasil. Já quem ainda tem o pedido em análise deve acompanhar o processo pelo Meu INSS ou pela Central 135. Os benefícios aprovados posteriormente vão ser pagos nos próximos lotes. Claudimário Carvalho para a Voz do Brasil.
0: Estão abertos 5 editais do CNPq voltados para a equidade étnica, de raça e de gênero.
1: As chamadas também incentivam a produção de conhecimento sobre desigualdades.
0: Saiba quem pode participar e até quando é possível se inscrever na reportagem de Graziele Bezerra.
9: O Conselho Nacional de Desenvolvimento Científico e Tecnológico, CNPq, está com 5 chamadas públicas abertas, além de 2 projetos voltados ao tema da equidade étnica, racial e de gênero na ciência brasileira. O presidente do CNPq, Olival Freire Júnior, destacou o conteúdo dos editais.
13: E esses 5 editais, eles têm muito de ações tipicamente educacionais voltadas para a inclusão na área de ciência, tecnologia, engenharia, mas tem algumas ações que são voltadas especificamente para a produção de mais conhecimento, conhecimento novo, conhecimento de qualidade sobre esses problemas que têm que ser enfrentados, tanto quanto os problemas de saúde pública, os problemas do petróleo, os problemas da agricultura e tantos outros.
9: Com inscrições abertas até 10 de agosto, a chamada pública Asas para o Futuro é voltada para a inserção de mulheres de 15 a 29 anos no mercado de trabalho. Já a segunda edição da chamada Atlânticas está com inscrições até 30 de setembro e concederá bolsas no exterior para cientistas negras, indígenas, quilombolas e ciganas. Em outra vertente, o projeto Inspiração é destinado à formação de jovens negras na área da indústria da energia. O programa Lélia Gonçalves vai financiar pesquisas sobre desigualdades étnico-raciais. Também há um edital para fortalecer o Sistema Nacional de Promoção da Igualdade Racial. Serão desenvolvidos ainda projetos voltados para a rede de pesquisa em igualdade racial e para ações afirmativas do Instituto Rio Branco, com concessão de bolsas para pessoas negras candidatas aos concursos de ingresso na diplomacia. As informações completas e os editais estão em gov.br/CNPq.
0: Reportagem Graziele Bezerra.
1: Estão abertas as inscrições para o edital BNDES Periferias Fortes Nordeste.
0: A iniciativa é voltada a organizações da sociedade civil que atuam em favelas e comunidades periféricas da região para atender a população que vive nesses locais.
14: O objetivo é fortalecer organizações da sociedade civil e coletivos ainda não formalizados que atuam em favelas e comunidades periféricas da região. Lançado em parceria com o Instituto ECLOS, o edital vai selecionar 85 iniciativas nos estados de Alagoas, Bahia, Ceará, Paraíba, Pernambuco, Piauí, Rio Grande do Norte e Sergipe. As organizações selecionadas vão participar de uma jornada de desenvolvimento institucional executada pelo Instituto ECLOS, com capacitações, mentorias especializadas, apoio à formalização e acesso a recursos financeiros de até R$100 mil, no caso das organizações de pequeno porte, e de até R$300 mil para as organizações de médio porte. É o que explica a chefe do Departamento de Inclusão Produtiva e Educação do BNDES, Celina Rangel Tura.
15: Vão receber recursos para desenvolver os projetos, que os planos de negócio que vão ser construídos a partir dessa capacitação e mentoria. O recurso é livre para onde essa instituição entende que vai fortalecer institucionalmente a sua capacidade de executar melhores projetos, captar mais recursos, e aí são vários objetivos que a gente quer.
14: Podem participar do edital BNDES Periferias Fortes Nordeste organizações sem fins lucrativos formalizadas e coletivos ainda não formalizados, desde que tenham um histórico comprovado de atuação em seus territórios. As iniciativas devem promover benefícios para populações de baixa renda, principalmente em áreas como geração de emprego e renda, educação, saúde, esporte e justiça, entre outras. As inscrições estão abertas até o dia 12 de agosto no site ECLOS.org/periferias-fortes. Atenção para como se escreve ECLOS. ECLOOS. Reportagem André de Barros Lima.
1: A Defesa Civil Nacional reconheceu a situação de emergência em mais 77 cidades atingidas por desastres.
0: Podem obter reconhecimentos cidades que sofreram com secas ou fortes chuvas.
16: A maior parte dos municípios teve emergência declarada por estiagem. Já Icatu, no Maranhão, e Goiânia, em Pernambuco, foram castigadas por fortes chuvas, enquanto Piauí, em Minas Gerais, obteve o reconhecimento federal por queda de granizo. Cidades com o reconhecimento federal de situação de emergência ou de estado de calamidade pública podem solicitar recursos ao Ministério da Integração e do Desenvolvimento Regional. A solicitação deve ser feita por meio do Sistema Integrado de Informações sobre Desastres. A Defesa Civil Nacional oferece uma série de cursos à distância para habilitar e qualificar agentes municipais e estaduais para o uso do sistema. Natália Kuzlik, para a Voz do Brasil.
1: Autorizada a realização de concursos públicos para a Receita Federal e o Banco Central.
0: Juntas, as seleções vão oferecer 316 vagas para cargos de nível médio e superior. São 146 vagas para a Receita e 170 para o Banco Central.
1: Os editais devem ser lançados em até 6 meses.
0: O prazo mínimo entre a publicação do edital e a aplicação da primeira prova é de 2 meses.
1: E essas foram as notícias do Governo do Brasil.
0: Uma realização da Secretaria de Comunicação Social da Presidência da República.
1: Com produção da Empresa Brasil de Comunicação.
0: E agora com as notícias do Poder Judiciário e do Congresso Nacional. Boa noite.
1: Uma boa noite e até amanhã.
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19: Tribunais devem prestar informações ao STF sobre pagamentos a magistrados.
20: STJ nega validade a testamento por e-mail sem assinatura e sem testemunhas.
19: Defeso eleitoral impõe limites a agentes públicos a 3 meses das eleições 2026.
20: Boa noite, eu sou Arthur Filho.
19: E eu sou Walter Lima.
20: Tribunais de 6 estados e do Distrito Federal têm até 48 horas para prestar informações ao Supremo Tribunal Federal sobre pagamentos a magistrados.
3: As decisões foram tomadas em vários processos diferentes de relatoria dos ministros Alexandre de Moraes, Flávio Dino, Cristiano Zanin e Gilmar Mendes. Repórter Marcelo Della Libera.
21: No documento assinado nesta segunda-feira, os ministros determinaram que os presidentes dos Tribunais de Justiça do Distrito Federal, Goiás, Maranhão, Paraná, Rio de Janeiro, Rio Grande do Norte e Rondônia prestem informações detalhadas sobre os valores e verbas pagas a magistrados da ativa, aposentados e pensionistas nos meses de abril, maio, junho e julho deste ano, com a discriminação das verbas remuneratórias e indenizatórias. Também deverão encaminhar cópias das folhas de pagamento referentes a esse período. Nas 3 ações, os ministros citaram uma notícia divulgada pela imprensa nesta segunda-feira, segundo a qual alguns tribunais teriam autorizado pagamentos remuneratórios e indenizatórios em desacordo com os parâmetros definidos pelo Supremo. Diante dessas informações, a Corte determinou a adoção imediata de providências para verificar eventual descumprimento da própria decisão.
20: E-mail sem assinatura e sem testemunhas não pode ser reconhecido como testamento particular.
3: Essa conclusão é do STJ. Fátima Uchoa.
22: Um homem pediu a abertura, o registro e o cumprimento de suposto testamento contido em mensagem eletrônica programada para ser enviada 2 dias após a morte da remetente, que havia tirado a própria vida. No texto, ela manifestava o desejo de destinar aplicações financeiras a ele, amigo próximo, e parte dos recursos à entidade de caridade. A Justiça de São Paulo extinguiu o processo sem resolução do mérito. A 3ª turma do STJ manteve essa decisão, considerando que, embora seja possível flexibilizar algumas formalidades dos testamentos particulares para preservar a vontade do testador, isso não é possível sem assinatura ou outro meio seguro que confirme a autoria e validade do documento. O relator foi o ministro Moura Ribeiro.
20: Defesa Eleitoral impõe limites a agentes públicos.
3: As regras começam a valer faltando 3 meses para as eleições 2026. Mariana Fabri.
23: Entraram em vigor no último sábado, 4 de julho, as principais restrições destinadas a agentes públicos no chamado Defesa Eleitoral. As regras para a administração pública buscam assegurar a igualdade de oportunidades entre as candidaturas. Está proibido nomear, contratar, dispensar sem justa causa ou transferir servidores públicos, transferir voluntariamente recursos da União aos estados e dos estados aos municípios, fazer publicidade institucional e pronunciamentos em rede de rádio e TV, contratar shows para inauguração de obras e nem comparecer a essas inaugurações. Canais oficiais também precisam omitir nomes, imagens ou slogans de autoridades que estejam em campanha eleitoral. As regras completas estão em tse.jus.br.
20: Legislação e jurisprudência trabalhista buscam combater a discriminação contra trabalhadores que sofrem com o alcoolismo. Além de comprometer o desempenho profissional, a saúde física e mental, a doença pode resultar em dispensa discriminatória.
3: Embora a dependência possa evoluir de forma silenciosa, ela causa a diminuição da produtividade, faltas repetidas sem justificativas, violência como assédio moral e agressões e aposentadoria precoce.
20: Quando a empresa tem conhecimento da condição, a demissão pode ser considerada discriminatória, de acordo com a súmula 443 do Tribunal Superior do Trabalho.
3: Só em 2025, dos mais de 522 mil processos julgados no TST, 3.641 foram sobre esta situação.
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20: A você, uma boa noite.
3: E até amanhã.
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2: Eu sou Paula Groba.
5: E eu sou Ricardo Nakaoka.
2: E estes são os destaques de hoje do Jornal do Senado, que começa agora.
5: Plenário analisa pena maior para violência sexual digital contra crianças.
2: Violência contra jornalistas nas eleições preocupa especialistas.
5: Prorrogadas MPs que tratam da taxa das blusinhas e de subsídios aos combustíveis.
2: Boa noite.
5: Boa noite.
2: Garantir mais recursos para ações voltadas à infância e à adolescência pode passar a ser uma prioridade no orçamento público.
5: A Comissão de Direitos Humanos do Senado aprovou um projeto que inclui políticas para crianças e adolescentes entre os investimentos obrigatórios das emendas de bancada estadual. Os detalhes com o repórter Rodrigo Rezende.
6: As emendas de bancadas estaduais são recursos do orçamento direcionados coletivamente por deputados e senadores de um mesmo estado para áreas consideradas prioritárias. A lei já prevê uma lista de setores preferenciais e um projeto da senadora Damaris Alves, do Republicanos do Distrito Federal, aprovado na Comissão de Direitos Humanos, inclui políticas públicas para crianças e adolescentes entre as urgências. O relator, senador Eduardo Girão, do Novo, do Ceará, foi favorável ao projeto. Ele teve seu relatório lido na CDH pelo senador astronauta Marcos Pontes, do PL de São Paulo.
7: Ao prever expressamente as políticas públicas direcionadas a crianças e adolescentes nas ações prioritárias das emendas de bancada estadual, a proposição corrige lacuna significativa e assegura a alocação de recursos indispensáveis à promoção da dignidade e desenvolvimento pleno deste grupo vulnerável.
6: O projeto segue para análise da Comissão de Assuntos Econômicos.
2: A proteção de direitos humanos de crianças e adolescentes também foi tema de um debate na comissão.
5: Os convidados discutiram medidas para aprimorar as políticas públicas voltadas à infância e à juventude. Repórter César Mendes.
24: No debate da Comissão de Direitos Humanos, Juliana de Souza Nunes, do Instituto Mãos Solidárias, que atua no Distrito Federal, contou um pouco da sua própria história de vítima de violência.
25: Eu fui abusada pelo meu padrasto. O delegado, ele me olhou e falou o seguinte para mim: você sabe que seu padrasto ele pode sair. Sabe o que eu senti naquele momento? Que não tinha proteção.
24: A senadora Damaris Alves, do Republicanos do Distrito Federal, revelou ter sido ela também vítima de violência infantil.
26: A violência que sofremos na infância, ela não nos define, são as nossas escolhas. Eu também sou sobrevivente da violência.
24: Para a juíza Cati do Prado, o maior desafio do Brasil na proteção de crianças e adolescentes é transformar o sistema normativo em direitos efetivamente vividos. Renato Godoy, do Instituto Alana, defendeu a aprovação do projeto da deputada Laura Carneiro, do PSD do Rio de Janeiro, que assegura o direito das crianças à natureza, em análise na Comissão de Meio Ambiente.
2: E o Senado pode dar um novo passo no combate à violência sexual contra crianças e adolescentes na internet. Os senadores analisam nesta terça-feira um projeto que endurece as penas para esses crimes, inclusive quando há uso de inteligência artificial, e cria novos instrumentos para acelerar as investigações.
5: Outro projeto em análise no plenário nesta semana amplia a divulgação do Ligue 180, canal de atendimento e denúncia de casos de violência contra a mulher. A reportagem é de Pedro Pincer.
27: O Senado pode votar esta semana uma proposta que prevê punições mais duras para a violência sexual digital contra crianças e adolescentes, inclusive nos casos em que é utilizada a inteligência artificial. A pena atual para quem adquire, possui ou armazena material com violência sexual é de 1 a 4 anos de reclusão e multa. O projeto aumenta essa punição para 3 a 6 anos de reclusão e multa. A senadora Damaris Alves, do Republicanos do Distrito Federal, deu mais detalhes.
26: Nós vamos dar com esse projeto poder aos policiais de retirar imediatamente essa live do ar. Nós vamos dar poder com esse projeto que o agente policial, o delegado, imediatamente haja na hora de identificar uma imagem no mundo online de abuso de violência sexual contra criança e adolescente.
27: Também pode ser votada a proposta que estabelece diretrizes para as atividades de inteligência no Brasil, definindo conceitos, funções e procedimentos para obtenção, análise e disseminação de informações. Outros itens na pauta da semana tratam da transferência automática do valor da pensão alimentícia diretamente para a conta do beneficiário ou do seu representante legal, da obrigatoriedade da divulgação do serviço telefônico de denúncias de violência contra a mulher, o Ligue 180, e de um acordo de coprodução cinematográfica entre Brasil e China.
2: E o presidente do Senado, Davi Alcolumbre, prorrogou por mais 60 dias a validade de duas medidas provisórias editadas pelo governo federal. Uma delas acaba com o imposto de importação sobre compras internacionais de até 50 dólares, conhecido como taxa das blusinhas.
5: A outra concede subvenções a produtores e importadores de combustíveis derivados de petróleo. Com a prorrogação, o Congresso terá até o fim de setembro para votar as duas propostas.
2: A segurança dos jornalistas na cobertura das eleições gerais de 2026 foi debatida no Conselho de Comunicação Social do Congresso.
5: A audiência destacou as medidas de proteção desses profissionais. Repórter Patrícia Oliveira.
4: Os participantes enfatizaram o ambiente hostil que marca a atuação da imprensa nesse período dentro e fora das redes sociais. Entre 2010 e 2022, ao menos 35 jornalistas foram assassinados no Brasil. O repórter Pedro Rafael Vilela destacou que nas coberturas eleitorais, muitas ameaças partem dos próprios políticos e assessores.
8: É retirar assuntos da agenda pública por meio da intimidação. Por isso que a violência contra jornalistas tem essa dimensão política, né? Ela busca restringir a circulação de informações de interesse coletivo.
4: Daniele Reis, do Observatório da Violência contra Jornalistas, detalhou o protocolo de recebimento de denúncias e investigação dos crimes.
9: Ele institui procedimentos de preservação de prova, inclusive as provas digitais, de escuta adequada, de sigilo das fontes, com vistas à redução da impunidade.
4: Para registrar violações à liberdade de imprensa, as denúncias podem ser enviadas diretamente pelos canais oficiais do Ministério da Justiça e Segurança Pública.
2: O senador Eduardo Girão, do Novo do Ceará, defendeu a revisão da legislação sobre as bets e medidas mais rígidas para conter a expansão das apostas. Segundo ele, o crescimento do setor tem provocado graves impactos sociais e econômicos e a proibição da atividade seria a forma mais eficaz de proteger a população.
5: Os impactos das apostas esportivas no Brasil foram debatidos em audiência pública conjunta das Comissões de Direitos Humanos e de Assuntos Sociais. De acordo com o parlamentar, o encontro reuniu representantes do governo, especialistas e entidades da sociedade civil para discutir medidas de enfrentamento aos prejuízos causados pelas bets.
10: Infelizmente, falta de aviso não foi. Nós votamos contra, fomos minoria, mas temos que consertar. O Senado tem que consertar isso, no meu modo de entender, proibindo a jogatina, qualquer que seja, no nosso território nacional.
2: Já o senador Romário, do PL do Rio de Janeiro, defendeu por videoconferência a aprovação da PEC, que acaba com a escala de trabalho 6-1.
5: O parlamentar que acompanha a Copa do Mundo nos Estados Unidos disse que não se licenciou do mandato para poder votar a favor da proposta, caso ela entre na pauta do plenário do Senado.
2: Todos os anos, milhares de peregrinos percorrem a pé ou de bicicleta o caminho da fé em direção ao Santuário de Aparecida. Agora, esse percurso passa a ter reconhecimento oficial como roteiro turístico.
5: A lei sancionada pelo governo e de autoria do senador astronauta Marcos Pontes fortalece o turismo religioso, cultural e rural em mais de 70 cidades de Minas Gerais e São Paulo. Os detalhes com o repórter Henrique Nascimento.
11: O Caminho da Fé agora é reconhecido oficialmente como roteiro turístico. A rota reúne mais de 70 cidades de Minas Gerais e de São Paulo e tem como destino o Santuário Nacional de Nossa Senhora Aparecida, em Aparecida, no interior paulista. A lei teve origem em projeto do senador astronauta Marcos Pontes, do PL de São Paulo. Para ele, o reconhecimento pode atrair investimentos e melhorar a estrutura para os peregrinos.
12: Isso vai atrair investimentos para essas cidades, mais negócios, mais possibilidades de desenvolvimento. Nós vemos na Europa o caminho de Compostela e por que não a gente ter todo esse desenvolvimento no nosso país também.
11: O ramal principal começa em Águas da Prata, passa por cidades mineiras e paulistas e segue até Aparecida. Segundo a Polícia Rodoviária Federal, cerca de 39 mil romeiros passaram pela rodovia Presidente Dutra em 2025, no feriado de Nossa Senhora Aparecida.
5: Com edição de Paula Groba e trabalhos técnicos de João Lira, o Jornal do Senado fica por aqui. Acompanhe agora as notícias da Câmara dos Deputados. Boa noite.
2: Boa noite e até amanhã.
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1: Avança a proposta sobre adaptação de moradias às pessoas com deficiência.
13: Comissão aprova prioridade para cidades atingidas por eventos climáticos.
1: Deputados analisam criação de Força Nacional para o combate a desastres.
14: Boa noite. Projeto que institui agrupamento especial de bombeiros para combater catástrofes avança na Câmara. A repórter Maria Neves tem as informações.
15: A Comissão de Segurança Pública da Câmara aprovou o projeto do deputado Lúcio Moschini, de Rondônia, que institui uma Força Nacional Integrada de Combate a Emergências. Essa força será composta por bombeiros militares estaduais que deverão receber treinamento especializado para enfrentar qualquer tipo de desastre. Pelo texto aprovado, a Mobilização Nacional de Resposta Integrada em Desastres funcionará em regime de cooperação entre a União e os Estados. Assim como ocorre atualmente com a Força Nacional de Segurança Pública, a Unidade Especial de Bombeiros deverá ser acionada pelo governador do estado atingido pela catástrofe. A atuação do grupo também poderá ser solicitada por um ministro de Estado. Como explica Lúcio Moschini, o objetivo da proposta é equipar o país com um grupo de socorro treinado e com comando centralizado, capaz de dar respostas rápidas em casos de emergências.
16: Essa instituição, ela tem que ter CNPJ, ela tem que ter estrutura organizacional, ela tem que ter treinamento, tem que ter comandante e não precisa de fazer nenhum concurso. Basta que os estados se habilitem para fazer parte dessa Força Nacional, envie seus membros. Esses membros serão treinados dentro de uma instituição totalmente regulamentada, com hierarquia. E quando sim houver a necessidade, essa Força Nacional será acionada, vai tomar as providências necessárias de acordo com o desastre.
15: Ainda de acordo com o projeto aprovado, a gestão e o treinamento do grupo serão compartilhados entre os Ministérios da Integração, do Meio Ambiente e da Justiça e Segurança Pública. O financiamento virá de recursos do Fundo Nacional de Segurança Pública, do orçamento do PrevFogo, que é o Centro Nacional de Prevenção e Combate aos Incêndios Florestais, e do Sistema Nacional de Defesa Civil. Na Comissão de Segurança Pública, o relator, deputado delegado Bruno Lima, de São Paulo, promoveu pequenas mudanças no texto. Dentre elas, alterou o nome do Grupamento Especial de Bombeiros. O texto inicial previa Brigada de Mobilização Nacional. Foi o relator que propôs renomear o grupo para Mobilização Nacional de Resposta Integrada em Desastres. Segundo o delegado Bruno Lima, a alteração visa adequar a iniciativa à realidade federativa e ao Sistema Nacional de Proteção e Defesa Civil. O projeto ainda passará pela análise de 4 comissões da Câmara. Se aprovado, terá de passar também pelo Senado antes de virar lei. Da Rádio Câmara de Brasília, Maria Neves.
0: Meio Ambiente.
1: Comissão aprova a proposta que prioriza municípios atingidos por desastre climático em emendas de bancadas. Vamos saber mais sobre a matéria com a repórter Júlia Lopes.
19: A Comissão de Integração Nacional e Desenvolvimento Regional da Câmara dos Deputados aprovou o projeto de lei complementar que determina prioridade nas emendas de bancada estadual ao orçamento federal para os municípios atingidos por calamidades climáticas reconhecidas pela Defesa Civil Estadual nos últimos 5 anos. As emendas de bancada são destinadas a projetos estruturantes nos estados e no Distrito Federal. Pelo texto aprovado, os recursos poderão ser direcionados a obras de infraestrutura mais resilientes, com uso de tecnologias inovadoras, sistemas eficientes de drenagem, materiais mais duráveis e soluções de energia limpa, reduzindo os impactos de eventos climáticos extremos. O relator do projeto, o deputado Gabriel Nunes, do PSD da Bahia, destacou a importância da correta distribuição desses recursos para fortalecer os municípios mais vulneráveis.
3: Os municípios afetados com problemas climáticos têm diversos problemas para enfrentar. E, naturalmente, a celeridade dos recursos faz com que os prefeitos possam planejar, né, a reconstrução do seu município, possa fazer com que os recursos cheguem na ponta.
19: A proposta também ressalta que infraestruturas adaptadas às novas realidades climáticas ajudam a proteger vidas e patrimônios, além de atrair investimentos, gerar empregos e fortalecer o desenvolvimento local. Em janeiro deste ano, o Ministério da Integração e do Desenvolvimento Regional reconheceu a situação de emergência em 137 cidades afetadas por desastres, como estiagem, seca, vendavais, granizo, inundações e incêndios florestais. O Ministério lembra que municípios com reconhecimento federal de emergência ou calamidade pública podem solicitar recursos para ações de defesa civil por meio do Sistema Integrado de Informações sobre Desastres. A proposta altera a Lei Complementar 210 de 2024, que trata da apresentação e execução das emendas ao orçamento, e agora segue para análise na Comissão de Finanças e Tributação. Da Rádio Câmara de Brasília, Júlia Lopes.
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0: Ciência e tecnologia.
14: Helder Salomão, do PT do Espírito Santo, manifesta apoio ao projeto que proíbe as apostas esportivas online, conhecidas como bets. O parlamentar alega que esse tipo de jogo provoca endividamento, dependência psicológica e problemas de saúde mental.
1: Na avaliação de Helder Salomão, a regulamentação das plataformas digitais é um passo importante para combater práticas que prejudicam as famílias brasileiras. Para ele, a regulação das redes sociais não restringe a liberdade de expressão, mas coíbe o cometimento de crimes digitais.
14: Sargento Faur, do PL do Paraná, também critica as apostas online e ressalta que votou contra a proposta que regulamentou o setor. Segundo o parlamentar, as bets provocam o endividamento e prejuízos financeiros para muitas famílias brasileiras.
1: Sargento Faur alerta ainda para os riscos do jogo compulsivo. O deputado orienta pessoas com sinais de dependência a buscar ajuda profissional.
0: Educação.
14: Ranieri Paulino, do Republicanos, defende a criação da Universidade Federal do Brejo, com sede em Guarabira, na Paraíba. Segundo ele, a instituição atenderia uma demanda histórica da região e pode ampliar o acesso ao ensino superior público, além de impulsionar o desenvolvimento local.
1: Ranieri Paulino propõe ainda que o Hospital Regional Antônio Paulino Filho funcione como hospital-escola. Ele argumenta que a iniciativa contribui para qualificar o atendimento no SUS e ampliar a oferta de médicos e enfermeiros no interior da Paraíba.
0: Habitação.
14: A Comissão da Câmara aprova a proposta que prioriza a adaptação de moradias para pessoas com deficiência em programas habitacionais. A repórter Sofia Peçanha tem mais informações sobre a iniciativa.
20: A Comissão de Defesa dos Direitos das Pessoas com Deficiência aprovou o projeto que sugere moradias extras para pessoas com deficiência em caso de alta demanda em programas habitacionais. A proposta altera o Estatuto da Pessoa com Deficiência, que anteriormente priorizava a pessoa com deficiência ou seu responsável na aquisição de imóvel para moradia própria, sendo reservados no mínimo 3% das unidades habitacionais. O autor do projeto, o deputado Fausto Júnior, do União do Amazonas, entende que não se trata apenas do direito à moradia, mas sim do direito à moradia digna, ou seja, um lar que seja seguro, saudável, habitável e acessível em todos os aspectos. O projeto sugere que a alteração não modifica o percentual mínimo de 3% estabelecido por lei, já que cada programa habitacional apresenta demandas específicas. O texto alerta que o aumento desse percentual poderia gerar custos desnecessários aos entes federativos, sem garantir que todas as necessidades fossem efetivamente atendidas. Dessa forma, a medida propõe que, caso haja demanda superior ao mínimo estabelecido, o responsável pelo programa habitacional promova as adaptações necessárias em unidades já construídas ou em construção, garantindo assim que todas as pessoas com deficiência interessadas sejam atendidas. O deputado Duarte Júnior, do Maranhão, relator na comissão, reforçou que, em relação a edificações multifamiliares, o estatuto já prevê que a pessoa com deficiência e seu responsável tenham acessibilidade garantida nas áreas de uso comum e nas unidades habitacionais.
6: Garantir que essas construções sejam acessíveis. Mais recentemente, a gente aprovou algumas alterações no programa Minha Casa Minha Vida e um ponto que foi inserido foi exatamente esse, para que tivesse a certeza inequívoca de que essas construções fossem acessíveis e as pessoas com deficiência, no caso das moradias verticais, nos prédios, pudessem ter ali os primeiros andares, os térreos, priorização das pessoas com deficiência.
20: O direito à moradia é um direito social assegurado pela Constituição Federal e pela Declaração Universal dos Direitos Humanos da ONU, que abrange diversos fatores, como habitabilidade, acessibilidade, localização adequada, infraestrutura, dentre outros. Agora, o projeto que sugere moradias extras para pessoas com deficiência em caso de alta demanda em programas habitacionais segue para a Comissão de Constituição e Justiça. Da Rádio Câmara de Brasília, Sofia Peçanha.
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0: Votação.
22: Fernanda Melchiona, do PSOL do Rio Grande do Sul, critica parte da oposição por obstruir a votação do projeto que tipifica o crime de misoginia. A deputada considera que a medida é um instrumento de combate à violência e ao discurso de ódio contra as mulheres.
14: Fernanda Melchiona também cobra o avanço de outras pautas em tramitação no Congresso, como a instalação da CPMI sobre o Banco Master e a votação do projeto que prevê a redução da escala de trabalho. Para ela, essas propostas respondem a demandas relevantes da sociedade.
22: Ismael, do PL de Santa Catarina, manifesta preocupação com a proposta que cria o crime de misoginia. Na avaliação do deputado, a redação da proposta pode gerar interpretações amplas e afetar direitos como a liberdade de expressão religiosa, de consciência e de ensino.
14: Ismael defende, então, o fortalecimento das políticas de prevenção e enfrentamento à violência contra as mulheres, com ampliação da rede de acolhimento, capacitação de agentes públicos, produção de dados, apoio às vítimas e campanhas de conscientização.
22: Carla Dixon, do PL do Rio Grande do Norte, defende projeto que cria o auxílio financeiro mensal para mães atípicas. Na explicação da deputada, a medida oferece apoio financeiro às mães que deixam o trabalho para cuidar de filhos que exigem acompanhamento permanente.
14: Carla Dixon acrescenta que o benefício seria concedido independentemente do benefício de prestação continuada, o BPC. Para ela, a medida reconhece as dificuldades enfrentadas pelas famílias atípicas e amplia a rede de proteção a essas mães.
0: Transportes.
22: Carros com mais de 5 anos de fabricação poderão ser obrigados a passar por vistoria periódica. O repórter José Carlos Oliveira tem detalhes da proposta.
23: A Câmara dos Deputados analisa o projeto de lei que estabelece a vistoria veicular periódica para carros com mais de 5 anos de fabricação. Atualmente, essa vistoria é exigida apenas em ocasiões específicas, como durante a venda do veículo. A proposta consolida no Código de Trânsito Brasileiro várias regras que hoje estão dispersas em resoluções do CONTRAN, o Conselho Nacional de Trânsito. A vistoria passaria a integrar a verificação de itens de segurança com o controle de emissão de poluentes e ruídos. Também seria exigida em casos de recuperação de veículo roubado e suspeita de clonagem. A condução de veículos sem vistoria obrigatória ou com laudo de reprovação se tornaria infração grave na carteira de habilitação, com multa de R$ 195 e retenção do carro até a regularização. A proposta é do deputado Fausto Pinato, que rebate algumas críticas que o texto recebeu nas redes sociais.
4: Quando eu propus esse projeto, a intenção nunca foi onerar o cidadão mais pobre ou mais rico. O problema é que eu mexi numa ferida sem querer, né? Ter um comércio de autopeça de carros mais velhos nisso e mexeu com pessoas realmente que estão ligadas ao crime organizado, principalmente na questão de autopeça e roubo de veículos. Então eu queria dizer ao cidadão. Aquele cidadão mais pobre não onera nada.
23: A proposta de vistoria periódica para veículos com mais de 5 anos de fabricação foi aprovada na Comissão de Viação e Transporte, com ajustes feitos pelo relator deputado Cezinha de Madureira, do PSD de São Paulo. O texto está em análise agora na Comissão de Constituição e Justiça. Da Rádio Câmara de Brasília, José Carlos Oliveira.
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9: Justiça.
14: O projeto de Paulo Soares, do Podemos de São Paulo, endurece o combate à corrupção sistêmica. A proposta, segundo ele, prevê a responsabilização de agentes públicos e de pessoas envolvidas em esquemas de corrupção, com penas que podem chegar a 20 anos de prisão.
22: O parlamentar afirma que a iniciativa fortalece os mecanismos de transparência e fiscalização no poder público. Paulo Soares também defende a apuração de denúncias de corrupção e diz que pretende atuar no Congresso em defesa do combate aos desvios de recursos públicos.
14: Chico Alencar, do PSOL do Rio de Janeiro, sugere o endurecimento das regras sobre a guarda de dinheiro em espécie por agentes públicos. O deputado sustenta que valores elevados encontrados em operações policiais levantam suspeitas sobre a origem dos recursos.
22: Para Chico Alencar, a manutenção de grandes quantias de dinheiro em espécie, principalmente em períodos eleitorais, compromete a transparência da administração pública. Ele considera que a medida fortalece o combate à corrupção e aumenta a transparência na atuação de agentes públicos.
14: Otone de Paula, do PSD do Rio de Janeiro, defende as investigações sobre supostos recursos do Banco Master destinados ao financiamento de um filme sobre Jair Bolsonaro. Ele diz que é necessário esclarecer a origem, a destinação e a aplicação dos valores envolvidos.
22: Otone de Paula reforça que as investigações devem alcançar todos os agentes políticos, independentemente de posicionamento ideológico. Ele também manifesta confiança na condução do caso pelo ministro André Mendonça e defende a transparência na apuração dos fatos.
9: Segurança Pública.
14: Messias Donato, do União do Espírito Santo, defende o enquadramento das facções criminosas, como o PCC e o Comando Vermelho, como organizações terroristas, frente à decisão do governo estadunidense de sancionar cidadãos e empresas brasileiras ligadas a esses grupos.
22: Na opinião de Messias Donato, a medida é urgente para sufocar os negócios ilícitos dessas organizações no país. O congressista critica ainda a relutância do governo brasileiro em classificar como terrorismo as táticas de pânico e de submissão que esses grupos impõem à sociedade.
14: Termina agora o Jornal Câmara dos Deputados, produzido pela Rádio Câmara, com trabalhos técnicos de Everson Urani e apresentação de Val Monteiro e Márcio Aquiles Sardi. Uma boa noite para você.
22: Você fica com as notícias do Tribunal de Contas da União. Boa noite.
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11: Olá, sejam bem-vindas todas as pessoas que acompanham mais este programa da Universidade.

0: da Faculdade de Arquitetura, Artes, Comunicação e Design do Campus em Bauru e jornalista há mais de 16 anos na Unesp, vou conduzir esse bate-papo. E hoje comigo, a Daniela Lira, que é egressa do curso de Ciências Sociais da Faculdade de Filosofia e Ciências da Unesp em Marília. Daniela, ou como você prefere, Dani Lira, muito obrigada pela sua participação aqui conosco.
1: Eu que super agradeço o convite, estou muito honrada e feliz aqui de estar representando os alunos de Ciências Sociais.
0: Dani, para a gente apresentar para o público, por que a Daniela, jovem, escolhe fazer Ciências Sociais?
1: Bom, acho que muito por uma afinidade que vinha desde a escola, desde o ensino médio. Então, eu sempre tive muito mais interesse nas disciplinas que eram de humanas. Então, história, sociologia, filosofia. E também porque eu sempre fui muito curiosa e questionadora no sentido das desigualdades sociais e tudo mais. E aí, quando eu estava ali no final do terceiro ano do ensino médio, eu começo a procurar opções e Ciências Sociais aparece ali como uma alternativa de algo que juntaria um pouquinho de tudo que eu gosto, né?
0: Você fez teste vocacional?
1: Não cheguei a fazer teste, mas foi muito por uma pesquisa. Já sabia, né, que gostava, queria ir para algo relacionado à história, filosofia, e Ciências Sociais me pareceu um curso que une tudo isso, né? E realmente acho que une história, une filosofia, une sociologia, e aí por isso que acabei prestando o vestibular para Ciências Sociais.
0: E aí como que a Unesp surge nessa sua pesquisa?
1: Olha, foi uma pesquisa muito pensando que eu precisaria entrar numa universidade pública, porque eu não teria, né, recurso para pagar uma universidade privada, e também de procurar uma universidade de qualidade, né? Então a Unesp surge aí. E mais do que isso, né, na época teve na minha escola uma professora que levou uma iniciativa que acredito que a Unesp tinha, que eram os códigos que os alunos recebiam e colocavam quando iam se inscrever no vestibular e tinha acho que um desconto de 70%. E aí isso, né, para minha realidade, eu era na época jovem aprendiz, estudava à noite, então não tinha tanto recurso.
0: Na rede pública de ensino em Santo André?
1: Na rede pública de ensino em Santo André, então não tinha tanto recurso também para pagar ali as inscrições dos vestibulares. E aí quando a professora chega, né, com essa oportunidade...
0: E a isenção da taxa de inscrição de 75% para alunos da rede pública.
1: Sim, e aí eu acabo me inscrevendo e dando prioridade para a Unesp. Eu acho que eu lembro que no final até desisti de fazer outros por conta do recurso que eu ia ter que pagar para fazer a prova, né? Acho que tinha uma insegurança também, eu falei, vai que eu pago e não passo. E aí a da Unesp, eu falei, poxa, é uma universidade legal, né, conceituada, e eu consegui esse recurso, né, de isenção, então vou prestar esse vestibular. Então foi um pouco assim que a Unesp chega.
0: E aí como que foi chegar na Unesp Marília pela primeira vez?
1: Olha, foi uma aventura, acredito que eu também escolho a Unesp por uma oportunidade de sair um pouco ali da bolha familiar e tudo mais, e também pensando que para além, né, de ingressar em um curso, em uma universidade qualificada, eu também poderia ter experiências interessantes estando em outra cidade.
0: Indo, né, para o interior.
1: Indo para o interior sozinha, então saindo um pouco ali de casa. Então eu chego muito, né, nessa experiência de uma pessoa jovem que está ali pela primeira vez ficando longe dos pais e tudo mais. Então eu chego ali num sentimento muito de aventura, mas também com muito anseio de aproveitar tudo que tinha na universidade. Então, chega um pouco isso. E também acho que chega um pouco apreensiva pela questão financeira também, né? Você estar longe de casa, tem gastos e tudo mais. E aí também procuro muito, além dessa felicidade, também as alternativas que a universidade ali poderia me proporcionar para eu permanecer com mais tranquilidade, né?
0: Você fala da questão de permanecer, né? Então, nós temos o programa de permanência estudantil. Você usufruiu desse Sim. programa ao longo da sua graduação. Eu queria que você falasse um pouquinho, né, como que é esse momento, esse susto e essa expectativa de chegar e ter esses receios em relação à permanência no espaço, mas como que foi esse acolhimento da instituição frente à Dani e aí nesse seu convívio com outros colegas em situações semelhantes à sua?
1: Sim, acho que também até é um

0: passo anterior, assim, porque eu entro também a partir da política de ações afirmativas para a população negra, né, e tudo mais. Então, já vou ali com uma consciência também em relação social, em relação às condições e
1: Da
0: também às
1: inclusão e da
0: oportunidades.
1: diversidade dentro
0: Exato.
1: do
0: E aí,
1: campus.
0: quando eu chego, né, acho que é uma das. Eu já tinha pesquisado bastante até para eu ir, né, para os meus pais darem o aval para eu ir, que, né, teriam oportunidades ali de eu ter bolsa e tudo mais. E ali também me conecto muito com os estudantes veteranos que já estavam lá, né, e que passam um pouco para a gente essas orientações. Além também na matrícula, a gente já recebe algumas informações. Acho que, né, óbvio que quando a gente fala de permanência estudantil, a gente sempre tem que falar da ampliação, né, da necessidade de a gente ter mais oportunidade para as pessoas permanecerem com mais conforto. Mas durante todos os meus anos eu tive bolsa, né, algum tipo de bolsa. Então eu começo ali com a bolsa BAE, que era uma bolsa que a gente ficava com o professor, grupo de estudos. Depois eu vou para o núcleo de ensino, que também é eu inicio ali um pouco depois até minha trajetória profissional, porque ali a gente lida com projetos, né, projetos educacionais. Então eu já começo ali um pouco essa perspectiva, e depois começo também, tenho algumas bolsas de iniciação científicas, né? Então eu tive bolsa CAPES e bolsa CNPq também. Então é isso, assim, acho que também além de contar muito com a rede de estudantes que estão ali, movimento estudantil, pessoas que estavam numa situação parecida com a minha também, né? A universidade traz algumas informações sobre isso. E é também a nossa curiosidade, né? A gente chega e acho que a gente tem essa. Eu sou uma jovem de periferia, então eu acho que sempre venho também, vejo muito nos meus pares essa busca de fazer acontecer. Então também ir atrás. Hoje, né, na minha época, a Unesp tinha essa questão dos projetos de extensão. Eu sei que hoje é uma coisa que ainda está mais aprofundando ainda mais, que foram a forma de eu permanecer na universidade. Sem essas bolsas, provavelmente eu não teria permanecido em Marília, terminado a graduação, a licenciatura, o bacharel e depois também ingressado no mestrado. Então, acho que para mim é uma coisa essencial, assim, de a gente falar quando a gente fala de universidade pública e de inclusão mesmo, né, de jovens de baixa renda, de jovens negros, enfim, nesse espaço.
1: Para além de ser esse espaço plural para acolher todos os estudantes, essas bolsas elas qualificam a Dani Lira na sua formação enquanto uma cientista social. Então, dentro dessa perspectiva, né, que projetos, né, se a gente puder aprofundar um pouco mais, né, então, a participação em grupos de estudo, aquilo que te marca e te constrói como uma profissional.
0: Olha, uma coisa que me marca muito foi a minha atuação no Núcleo Negro da Unesp, né?
1: O NUP.
0: O NUP. Enfim, acho que ali também tem uma parte de descoberta até sobre a minha própria identidade, mas também de projetos, de estudos que a gente começa ali, enquanto estudantes, a articular. Depois, no núcleo de ensino, eu participo de alguns projetos relacionados a ensino de sociologia a partir de podcast, ensino de sociologia a partir de curtas-metragens e tudo mais. Que também eu brinco muito quando eu falo com pessoas que também são egressas e que estão iniciando a vida profissional, que esses projetos eles já me davam, por exemplo, o que eu faço hoje no meu trabalho, que é a gestão de projetos. Então eu tinha que articular com a escola, junto, né, com os professores orientadores. Eu tinha que às vezes contratar alguma coisa, tinha que desenhar uma metodologia, e que isso me formou para a gestão de projetos, por exemplo. E que a partir disso foi onde eu me inclinei, fui me inclinando muito para atuar com projetos sociais e educacionais, que é o que eu faço hoje. Então, tem muito disso, assim, muito dessa trajetória da Unesp no que eu faço hoje na minha carreira profissional, assim. Acho que ali foi onde foi plantada a sementinha, né? Até nessa perspectiva de mobilização do externo à universidade, né? Acho que é algo que a gente tenta muito fazer mais, né? De como a gente traz o público que não está na universidade para dentro também.
1: E aprende com esse
0: E
1: público que está
0: aprende com esse
1: fora.
0: público, e é algo que hoje eu faço também quando eu dialogo com ONGs, com instituições sociais que fazem parte dos projetos que eu coordeno hoje. Então, é algo que com certeza começa aí nesses projetos de extensão e projetos de pesquisa que eu tive a oportunidade de participar.
1: Já já a gente vai falar um pouco mais da sua atuação profissional, onde você está hoje, como você se coloca nesse mercado de trabalho. Mas ainda no âmbito, né, recuperando aí sua memória, né, quando você ingressa na universidade, você termina o curso em 2020, no ano da pandemia, mas você tem esse vínculo com a pesquisa acadêmica, com o aprofundamento teórico, metodológico, e o ganho que isso traz para a criticidade da sua formação, Daniela?
0: Ah, sim, completamente. Eu acho que Ciências Sociais é um curso que nos leva muito à reflexão, né, a questionamento. E estar na... Tanto estar, assim, esses projetos que eu falei, onde eu estava na escola pública e eu consigo visualizar as condições dos professores, as condições dos alunos, as condições gerais ali dessa instituição, já acho que fomentam ali um pensamento crítico. E para além disso, é exatamente o que você falou, né? Eu vou conseguindo bolsas de iniciação científica, né? Então eu faço pesquisa relacionada à questão racial e às desigualdades educacionais, faço trabalho de campo e tudo mais, então isso faz com que eu me aprofunde mesmo nas leituras, me aprofunde também nessa curiosidade que é criadora, né? Então isso me forma, assim, enquanto profissional, e que também é algo que me consolida, assim, para depois eu explorar, né, os outros caminhos, ir para o mestrado, que também foi algo que fez parte da minha trajetória. Então, acho que é um pouco isso. Não sei se eu respondi.
1: Respondo, sim. Pensando, né, nesse vínculo, você sai da graduação, entra na pós-graduação. O envolvimento com o corpo discente, docente da universidade, né, como que isso influencia essa sua decisão, claro que vem dessa curiosidade, dessa sua formação humanística e crítica, que percorreu os anos da graduação, mas que vão fazer assim, vou fazer um mestrado já na continuidade e num contexto de pandemia que, claro, que impactou todos nós.
0: Não, total. Acaba que, quando eu terminei a graduação, acho que até por eu ter muito essa trajetória de e nas escolas públicas, participei do PIBID, participei do Núcleo de Ensino, que tinha esse contato, mas também de ter essa vivência em pesquisa, teve um momento quando eu terminei a graduação, eu fiquei assim, para onde será que eu quero ir, né? E aí eu acabo indo para o mestrado, que tinha como foco políticas públicas e educação. Porque aí eu vi no mestrado uma forma de eu aprofundar um pouco esses conhecimentos, né? Que a gente já tem uma base, né, no curso de Ciências Sociais, mas já é uma forma ainda mais focada. E aí, no mestrado, eu aprofundo, né? Como você falou, era pandemia, então acho que eu tive uma aula presencial, assim. Então, teve a sua dificuldade também, mas foi uma forma também, assim, de eu aprofundar para onde eu queria ir, né? Então, o mestrado, ele me deu, por exemplo, esse aprofundamento de políticas públicas, de projetos sociais, que é o que eu trabalho hoje. Me fez um pouco ir mais por esse caminho. Apesar de também ser muito apaixonada pela educação e, enfim, fiz a licenciatura, mas foi essencial, assim, esse caminho. E o mestrado foi muito uma alternativa de para onde vou. Então, o mestrado chegou um pouco nessa perspectiva de eu aprofundar os conhecimentos e de eu consolidar também para onde eu queria ir no meu campo profissional, assim.
1: Falando, então, nessa atuação profissional, são mais de 4 anos atuando, então, no terceiro setor. Então, toda a bagagem das ciências sociais, das políticas sociais que você viu, nível de graduação e pós-graduação, vão fazer com que você chegue nesse terceiro setor. E como que foi essa caminhada para chegar? Então, termino o mestrado e aí? Como que eu monto meu currículo e vou a campo?
0: Acho que, como eu disse, no mestrado tem esse aprofundamento de impacto social, políticas públicas. Falo, não, é isso que eu quero fazer. E aí eu começo a procurar oportunidades, né, nesse campo. Tinha alguns colegas também unespianos que estavam aí trabalhando no terceiro setor e que também me influenciam. A gente vai conversando um pouco sobre os caminhos possíveis mesmo, né? Acho que Ciências Sociais ainda é um curso que a gente, às vezes, fala pouco das possibilidades, né?
1: E ser professor de sociologia na
0: escola. Exato. E acho que ser professor de sociologia é incrível, é uma possibilidade.
1: Mas não é só essa.
0: Exato, mas não é só essa. Hoje eu tenho colegas que estão trabalhando no terceiro setor, mas tenho colegas que estão trabalhando em pesquisa de mercado. Tenho colegas que estão trabalhando em vários ramos de,
1: além de pesquisa. Além de ir para o mestrado e doutorado e formar novos profissionais da área de ciências sociais.
0: Exato. Então, essa troca, né, com colegas que também já tinham passado pela mesma questão que eu, me influencia, e aí eu começo a mandar os currículos e também aproveito muito o que eu tinha feito na universidade, né, de trazer a minha participação no núcleo de ensino em um projeto como uma atuação de gestão de projetos, de trazer a minha experiência de pesquisa como uma questão que me apoia até hoje a solucionar problemas, eu sei que, acho que a pesquisa me trouxe isso, né, de se a pessoa me fala uma coisa que eu não sei, eu sei assim, me dá uma semana que eu vou ler artigo científico, que eu vou procurar e eu vou aprender. E aí eu trago um pouco no meu currículo essa experiência universitária, no mestrado, nos projetos de extensão, para o meu currículo, e acabo entrando numa instituição chamada Gerando Falcões. Lá eu entro como assistente educacional e depois me torno analista educacional, né, de projetos, e fico muito fazendo projetos de inclusão de jovens, projetos de lideranças comunitárias, e atuo um pouco nessa frente. E aí depois acabo vendo muito essa sinergia com gestão de projetos, então vou também procurar mais conhecimentos nessa área e troco também de instituição, que é a instituição que eu estou atualmente, que é o Atados, que atua com projetos de responsabilidade social e muito também com o fomento do voluntariado, pensando como os diferentes setores podem se unir para causar transformações positivas, para causar impactos positivos na sociedade.
1: Diante desses impactos que você mensura hoje no seu trabalho, qual que é essa caminhada, né? Então, você mencionou que no Gerando Falcões, você começa como assistente, depois assume um outro cargo. No Atados, também onde você está atualmente, também começa lá de baixo até alçar hoje o posto que você ocupa. Sim. De coordenadora de projetos de responsabilidade social.
0: Sim, e aí acredito que venha muito por esse caminho, assim, de ter uma experiência, uma experiência desde a universidade que foi me trazendo para esse campo, ter essa curiosidade também de aprofundar os conhecimentos, de saber linkar também. Acho que ciências sociais, ele te dá uma abrangência de conhecimentos, de perspectivas que é muito rica, assim, para a gente ingressar em diferentes lugares. Então, fui fazendo essas conexões. Então, já tenho ciências sociais, um conhecimento sobre as desigualdades, sobre os direitos humanos, tudo mais. Como que eu linko isso para projetos? E aí faço uma formação de projetos para, enfim, hoje atuar como coordenadora de projetos sociais. Então, tenho ali alguns projetos que eu faço parte da coordenação, que tem diferentes equipes. E sou muito feliz, assim, não me imagino trabalhando hoje em outra coisa. E acho que, né, esse cargo, né, que hoje eu ocupo, e trabalhar no terceiro setor está muito linkado também com essa formação de ciências sociais, que faz a gente refletir, sobre as questões estruturais, sobre a importância de uma atuação crítica na educação formal, na educação não formal, e que, enfim, me move, né, muito para esse caminho aí do terceiro setor e das organizações.
1: Nessa perspectiva social que você pontua, enquanto universidade pública, a gente escuta muito isso, né? Ah, é o compromisso social, vou devolver para a sociedade o dinheiro que foi investido em mim, enquanto aluna, enquanto pesquisadora, né? Como que a Daniela estabelece essa relação e essa dialogicidade de fato, estou impactando a vida das pessoas com aquela formação que eu tive, estou fazendo a diferença?
0: Sim. Eu acredito que tenha isso, sim, né? Acho que a universidade pública, ela faz um papel essencial. Mas também considero muito que é direito também, né? A gente tem uma educação de qualidade, uma educação pública gratuita, enfim. Então, tenho esse sentimento que, né, trabalhando num setor que está preocupado com as questões sociais do nosso país, que ainda é um país com muita desigualdade. Eu estou retomando um pouquinho, retornando o que eu aprendi, o que eu recebi. Mas também entendo que tem colegas, por exemplo, que não trabalham no, na questão social e que eles não estão em dívida também, porque acho que é isso, né? É o nosso direito também ter uma educação e uma universidade como a Unesp, que é de qualidade, que, enfim, está aprimorando suas políticas de permanência, suas políticas de ingresso. Acho que é algo que a gente também tem que ver como um direito nosso, assim.
1: Nessa dimensão do direito, né, a gente comenta sobre a permanência estudantil, a participação em movimentos estudantis, que você pontuou aqui anteriormente na nossa conversa, né, de como que isso, esse olhar humanizado e humanizador nos transforma ao estar numa universidade pública e a nos reconhecer como esse sujeito de direito, mas que nem todo mundo tem essa percepção. Então, quando você vai a campo e você foi a escola, você trabalhou com o PIBID, que é o nosso programa de iniciação à docência, por exemplo, como que você olhava para aquelas crianças, para aqueles jovens, para estimular essa perspectiva de reconhecer, eu posso estar na universidade pública, eu devo estar, é o meu lugar.
0: Sim, acho que quando a gente ocupa, né, a partir desses projetos e a gente se conecta com a comunidade, com as escolas, a gente leva isso direto e indiretamente, né? Até porque às vezes a gente vai em alguns lugares que as pessoas não têm nem noção que tem uma universidade pública que elas podem ingressar, assim. Então, acredito que é um trabalho político até, né? De a gente fazer né, levar esse conhecimento para fora. Acho que é muito importante esses projetos, é importante a gente potencializar, porque é um trabalho político de a gente levar para todo mundo que essas possibilidades existem, assim. E acredito que em todos os projetos que eu participei, tinha muito esse viés, né? Como que a gente, no PIBID, por exemplo, tem alunos lá da universidade, como em alguns momentos a gente consegue levar, né, para os alunos, tipo, esse lugar que eu estou aqui, logo você tem que ocupar, porque eu vou sair, a gente precisa de alguém para continuar, e porque é seu direito, assim, de enfim, estudar, de ter uma condição melhor de vida. Então, eu acredito que seja um papel essencial, assim, a gente fazer essas conexões e um trabalho político também, assim, que eu acho que é também esse retorno que você menciona, né? Como a gente se conecta, né, com esses sujeitos que estão nos diferentes lugares, às vezes nossos vizinhos, às vezes na escola, às vezes nossos colegas de trabalho, de trajetórias, nossos amigos, e traz essa percepção que existem universidades, que eles precisam entrar, ocupar esse lugar, e que é o lugar deles também, porque a universidade pública, acho que para muitas vezes, assim, também é um não lugar, né? Porque acho que por muito tempo pessoas negras não estiveram nesses ambientes. Então a gente chega e fala assim, pô, mas será que eu deveria estar aqui? Será que eu tenho conhecimento para estar aqui? Tudo mais. E aí a gente vai, é acolhido e depois consegue acolher também. Então na universidade, o NUP foi um lugar muito importante para mim, o PIBID também. Alguns professores também que nos acolhem muito e que fazem um trabalho muito importante de acolhimento de tanto dessas pessoas que não, às vezes não sabem, né, que existem essa possibilidade, mas também de mesmo quando a gente chega lá e ainda tem esses questionamentos e tudo mais.
1: Pensando nessa dimensão do acolhimento, esse relacionamento interpessoal, a gente vai falar daqui a pouco, né, um pouco mais sobre essa vivência universitária nessa formação integral da Dani Lira, para além da profissional, gestora de projetos que você é hoje, tá bom?
0: Tá ótimo.
1: O Conexão Unesp entre egressos faz uma pausa e volta já já. Conexão Unesp entre egressos está de volta e eu, egressa de jornalismo, converso hoje com a egressa de ciências sociais da Unesp Marília, a Dani Lira. Dani, a gente falava sobre a importância da permanência estudantil, desse direito à educação que todos nós temos. E nesse envolvimento que você teve, veteranos, colegas de classe, nível graduação e pós-graduação, calouros que chegaram depois, você ainda tem vínculo com essas pessoas? Tem vínculo com a Unesp? Que vínculo é esse? Conta pra gente.
0: Eu tenho alguns colegas que eu continuo aí no diálogo. que sei um pouco aí onde estão, o que estão fazendo. Então, acho que tenho pessoas que são incríveis, assim, que eu fiz amizade e que também me apoiaram, né, nesses anos que eu fiquei na Unesp. Também tenho vínculo muito com alguns professores, então tenho o professor Andreas, que é um professor de antropologia lá da Unesp, que, enfim, ele me marcou
1: Marcou a sua
0: muito,
1: presença.
0: porque ele foi do NUP, então a gente estabeleceu uma relação muito legal. E uma pessoa que foi essencial, assim, que eu não posso deixar de citar, que é a professora Maria Valéria Barbosa, que foi uma professora que é uma professora negra, né? Então, quando a gente, enquanto uma pessoa negra, uma pessoa periférica, eu cheguei em Marília, eu encontrei a Maria Valéria, eu acho que foi uma. Meu coração bateu mais forte. E que também é uma professora que faz um trabalho, assim, além de fazer o trabalho dela muito bem, também faz um trabalho de acolhimento, de direcionamento, muito importante para os alunos. Que chegam aí de escolas públicas, alunos negros, alunos, enfim, que tem algum tipo de insegurança, ela tem um acolhimento que é também um trabalho político ali, né, de fazer com que esses alunos se sintam parte da universidade pública e que ocupem os lugares. Acho que todas as bolsas que eu tive, óbvio que, né, os professores não têm o poder de te dar uma bolsa, mas Maria Valéria sempre me deu o caminho, assim, ó, tem essa bolsa aqui, acho que você pode tentar, acho que vai ser importante, ó, tem isso aqui, porque você não tenta. E isso foi muito especial, acho que foi o que me fez, eu falo hoje para ela, até hoje eu tenho contato com a Maria Valéria, eu falo que eu só permaneci na universidade porque eu tinha ela, assim, né, como um ponto focal. Ela foi também a professora do Núcleo Negro, do Núcleo de Ensino, enfim, então e também foi minha orientadora, né, no, na graduação, onde eu estudei educação de jovens e adultos a partir de um olhar interseccional, racial. Então ela foi minha orientadora e depois no mestrado ela também me orientou. Então ela é, acho que, uma das pessoas que eu colocaria como uma pessoa essencial, assim, para minha permanência, tanto para o que eu aprendi de forma teórica, mas também para o que eu aprendi como ser humano e das minhas possibilidades de ter permanecido, assim. Então eu vejo que é uma pessoa essencial e hoje eu ainda mantenho algumas participações em um grupo que ela tem, chamado LEPS.
1: Você chegou a voltar para a Unesp Marília nesse tempo?
0: Olha, não voltei presencialmente, mas eu já até participei de algumas coisas lá na Unesp Marília. Eles fizeram algo até parecido, assim, com o que a gente está fazendo, que era um papo entre alunos que estão lá agora em ciências sociais e com algumas pessoas de ciências sociais que estão em diferentes campos aí de trabalho. E aí eu fui falei com o pessoal virtualmente sobre a minha trajetória no terceiro setor e as possibilidades, né, do curso de ciências sociais nesse setor. E também já fui convidada em alguns momentos para falar em algumas aulas sobre alguns temas que eu pesquisei, assim, né? Então já falei um pouco sobre Plataforma
1: Virou
0: Brasil.
1: inspiração, então.
0: E aí é ótimo, assim, eu acho que é um papel muito importante também, de a gente. Acho que, assim como eu, por exemplo, tenho um respeito e uma reverência gigantesca pela Maria Valéria, que ela, né, abriu caminhos para que eu estivesse lá na universidade, que eu conseguisse o que eu consegui. A gente também pode tornar o caminho do que está vindo mais tranquilo, né, para eles não passarem algumas coisas que a gente passa, né, que ali na nossa trajetória às vezes é inevitável, mas para eles, né, se tiver alguém para
1: A gente pode
0: falar, ó,
1: amenizar um
0: pode
1: pouquinho.
0: amenizar um pouco o sofrimento. Então, eu acho que é um papel essencial, assim, das pessoas que saem e que ocupam outros lugares, de às vezes até puxar pessoas. Hoje, por exemplo, no lugar que eu trabalho, eu chamei uma colega que eu conheci na Unesp, e hoje ela faz alguns trabalhos na ONG que eu atuo. Então, acho que isso é essencial, assim, acho que até a gente criar essa rede mesmo de networking, de diálogo, né?
1: É nessa direção que esse programa existe, né?
0: Que
1: Que é
0: ótimo.
1: formar essa rede, essa conexão da universidade com os seus egressos, formando uma rede de egressos. Então, olhando para isso que você pontuou agora, né, que outras contribuições você acredita que essa rede de egressos pode ter? Então, olhando para você, para os seus colegas, aqueles que ainda estão mais próximos e todos aqueles que você imagina que podem ser abraçados por essa rede de egressos.
0: Olha, eu acredito que para além dessa visualização, né, desse diálogo ser estabelecido de alguém ir e falar assim, olha, vocês estão fazendo esse curso e às vezes vocês só estão vendo um caminho, que pode ser o caminho da pesquisa, que é o caminho de dar aula, que são caminhos super especiais, mas você também tem aí essa perspectiva, essa possibilidade. Eu acho que esse diálogo é super importante, porque às vezes a gente sai da universidade e a gente, né, nunca mais volta, nunca mais tem contato, nunca mais, enfim, retorna, que eu acho que abrir melhor esses diálogos, esses espaços é algo essencial. Eu acredito até que talvez pensar até às vezes em programas de mentoria, por exemplo, né? Talvez lá na Unesp Marília, alguém fazendo ciências sociais está pensando, poxa, queria trabalhar no terceiro setor. Eu sou uma pessoa egressa que estou super aberta a conversar com uma pessoa e falar assim, olha, tem essas instituições, eu posso te conectar com algumas que eu já conheço. Para complementar o curso de Ciências Sociais, faz um curso de gestão de projetos, eu fiz esse aqui, que tal você fazer? Então, eu acredito que também essas possibilidades são muito fortes e a gente fomentar essa rede também de... A gente falou aqui nos bastidores sobre LinkedIn, né? Eu lembro que na época da faculdade eu nem sabia o que era LinkedIn e que é uma forma de a gente criar uma rede com pessoas que já passaram pela mesma formação que a gente está fazendo e a gente entender também ali os caminhos possíveis, a gente mandar uma mensagem. Então, como que a gente estreita, né, essas informações, esses laços para que a gente consiga também, né? Eu acho que tem muita gente boa, muito dispostas a fazer esse tipo de coisa, a marcar um meet, conversar. Então, acho que é alguns caminhos, assim, que eu enxergo.
1: E olhando para esse jovem estudante de Ciências Sociais hoje, nível graduação, na nossa Faculdade de Filosofia e Ciências, que foi a sua casa durante muitos anos, e sempre vai ser, porque é uma frase, um lema que a gente leva aqui, uma vez Unesp, sempre Unesp.
0: Com certeza.
1: Que mensagem é essa que você pode deixar, assim, né? Uma dica, uma contribuição para esse jovem estudante que está ali, que daqui a pouco vai entrar no mercado de trabalho?
0: Olha, eu acho que a primeira dica, que foi algo que eu fiz, é aproveitar a riqueza aí de oportunidades que às vezes a universidade traz, assim. E eu não estou falando só de a gente ir lá e ver a aula, né? Isso é uma parte do que a universidade pública nos ensina. Mas tem os projetos, tem os colegas, tem os professores, tem os grupos de estudo.
1: Ainda está num grupo de estudo?
0: Eu ainda participo de um grupo de estudo de educação. Então, acho que para quem está, assim, ocupe a universidade, ocupe a biblioteca, ocupe os espaços de socialização. Acho que isso é tão importante e a gente aprende tanto quanto a gente aprende dentro da sala de aula. E isso, né, às vezes vai te plantar uma sementinha de onde você quer alçar voos aí no seu campo profissional, que foi o meu caso, né? Acho que a partir dos projetos que eu participei, falei, opa, eu gosto de projeto, eu gosto de estar aqui pensando metodologia, pensando passo a passo. Talvez meu lugar não seja necessariamente dentro da sala de aula, mas seja fazendo projetos sociais. E isso me levou para o que eu tô hoje, né? Então, eu falaria isso, né? Aproveite esse espaço da universidade, essa fase, para, enfim, sugar o máximo que a gente consegue de tudo, assim. E acho que de um segundo aprendizado, assim, que eu falaria, é de buscar amplas possibilidades. Acho que o problema não é a gente seguir o que é o óbvio, entre aspas, mas às vezes a gente seguir aquilo porque a gente acha que não tem outras opções, né? Então, a gente ampliar o nosso repertório para as possibilidades de ingresso. A gente também, acho que também tem um papel importante que a universidade pode fazer, que é também dialogar mais com os diferentes setores, né? As ciências sociais é um curso que muitas empresas não sabem, né, o que pode fazer ali dentro da empresa. Então,
1: ainda mais na era da ESG.
0: Exato,
1: né? Nós conversamos com uma egressa sobre isso e...
0: ESG, acho que a gente está numa época muito de falar sobre ODSs, sobre educação também, mas inclusão, diversidade, inclusão. Então, em ciências sociais a gente estuda muito sobre diversidade, por exemplo. Então, qualquer pessoa que faz ciências sociais provavelmente pode entrar e falar, fazer uma palestra, conteudista, né? Eu também já fiz alguns trabalhos onde eu escrevia conteúdo didático. Então, acho que essa ampliar, pesquisar, procurar é uma parte essencial, mas também a universidade tem esse papel de, além de unir esses egressos com as pessoas que estão agora, também acho que ampliar o seu diálogo com os diferentes setores aí, né? De conseguir com que esses estudantes também tenham esse repertório das possibilidades que eles podem ocupar, né? Então, acho que tem um pouco esse caminho.
1: E aí, olhando para essas duas alternativas principais, majoritariamente, né, sintetizando as oportunidades que os alunos têm que agarrar ao entrar na universidade, e aí nós, estando dentro da universidade, sermos esses agentes de provocação, munir de informação, incentivar, como a professora Maria Valéria fez com você, né, Dani? E também, enquanto universidade, uma instituição política, ainda mais no ambiente público de ensino, né, superior público de ensino, também se aproximar cada vez mais dessa sociedade, desses setores.
0: Acho que o terceiro setor é um setor que tem muita abertura hoje. A gente tem institutos que estão influenciando políticas públicas, que estão influenciando tanta coisa assim que, enfim, acho que é super possível essas aproximações para gerar oportunidade também, né? Então, enfim, acho que a gente vê universidades, por exemplo, que dialoga com instituições e consegue vagas de estágio, vagas de, enfim, de
1: Primeiro
0: aproximação.
1: emprego.
0: Exato, então acho que isso também é uma forma, assim, e óbvio, tem pessoas que podem não querer, né? Mas tem pessoas que vão agarrar super essas oportunidades e talvez esse caminho de que eu tive, né, de dúvida, de para onde vou, não fique tão aprofundado, porque essa pessoa vai ter um PIBID, vai ver se ela quer atuar com docência, ela também vai ter, às vezes, uma experiência ali curta numa ONG, vai entender se ela quer trabalhar em projetos. E, enfim, além de todos os outros campos aí que também hoje tem pessoas ocupando, assim.
1: Esse papel, né, protagonista que, né, todos os cidadãos têm, né, e devem ser reconhecidos na sociedade, né, pelo que nós podemos oferecer, o que nós fazemos, vai muito ao encontro do sonho. Então você mencionou no início, né, que eu te pergunto, por que ciências sociais? Né, e esse sonho, ele se concretiza para você?
0: Sim, acho que Ciências Sociais é um curso que eu não me arrependo de ter feito, então eu tenho muito prazer dizer que eu sou socióloga. E também acho que desde quando eu entro em Ciências Sociais tem essa perspectiva de questionamento sobre a sociedade, sobre as desigualdades e tudo mais. E hoje, né, e aí em Ciências Sociais isso se aprofunda, eu pesquiso sobre isso, eu ocupo lugares que falam sobre isso. E hoje, né, acho que a minha trajetória profissional tem muito essa perspectiva de alguma forma causar impacto social e que dialoga até mesmo com a minha trajetória. Eu sou uma mulher de periferia e tudo mais, então esse resultado, esse sonho, ele se consolida de uma forma que eu acho muito especial e está se consolidando ainda, porque eu espero ocupar muitos lugares. Acho que ainda construir muita coisa legal aí para levar informação, para de alguma forma dialogar com a comunidade, enfim. Então é isso ainda. Vocês vão ouvir falar muito de mim.
1: Vamos sim, Dani. Aí, olhando para esses egressos, então, né? De egressa para egresso, o que é que você pode falar para nós, egressos, do papel que a Unesp teve na sua vida?
0: Olha, teve um papel essencial, assim, acho que para além do conhecimento do curso de Ciências Sociais, me deu ferramentas para ampliar meu repertório, para ocupar os lugares. Então, acredito que tem uma visão de muita gratidão em relação à Unesp, que também vendo as atuações na universidade, as reivindicações, os lugares de estudos, lugares de sociabilidade também. Me forma muito para além de como socióloga, me forma como ser humano. Então, acredito que sou muito feliz assim de ser Unespiã.
1: E aí, pensando nesse ser unespiana, para o lado mais social e pessoal, né? Saiu da casa dos pais, voltou, né? Que construção é essa, né? Ir para o interior, volta para a região metropolitana de São Paulo, né? Como que essas outras vivências, você chegou a mencionar isso rapidamente aqui anteriormente, é a vivência que vai além da sala de aula, nos corredores. Em eventos celebrativos, sejam os congressos, eventos acadêmicos, mas também os eventos de ordem social e essa criação de rede de amigos e de vínculos que seguem para a vida toda.
0: Sim, total. E a maturidade também, né? Que acho que quando eu voltei, né, depois do mestrado para cá, acho que eu vim com uma outra mentalidade relacionada à vida, como me manter, às responsabilidades. Então, esse conhecimento também é super relevante. Se eu não tivesse ido, né, para o interior de São Paulo para fazer a universidade, eu não teria. Acho que hoje eu seria muito mais imatura do que. Então é muito importante. Acho que a Unesp ela tem essa riqueza também, né, de a gente ir para um outro espaço para a gente ocupar, para a gente se desenvolver e que eu acho que é muito especial assim.
1: E aí, para esse jovem hoje com quem você trabalha ou convive, majoritariamente que seja de periferia, negro, né, nessa situação de vulnerabilidade socioeconômica também, né, o que que você pode falar de modo saudosista dessa Unesp que acolheu a Dani Lira e que virá, se eles assim o quiserem, ser acolhidos
0: Ah, eu
1: também?
0: acredito que é um local que vocês devem ocupar e podem ocupar. E é um local que também eu acho que a gente tem um poder, uma possibilidade ativa de melhorar, né? Então, quando a gente fala de muitos jovens que entram nos movimentos estudantis, que entram nos grupos de estudos, que são propositivos, eles também ajudam a gente chegar ao que, né, 50 anos aí de Unesp, chegar ao que a Unesp é hoje, né? Então, ocupem esse lugar, esse lugar é para vocês também, e vejam esse lugar como um espaço que é seu por direito, que você pode e deve ocupar e melhorar também a partir das reivindicações, a partir da apropriação do que já tem, a partir da ocupação dos espaços da universidade físico, mas dos grupos de estudos, das possibilidades
1: É
0: todas que a
1: um bem
0: universidade.
1: material que ninguém tira da gente depois.
0: Exato, exato. Então acho que essa seria a minha fala, assim, ocupem esse lugar e vão além assim do não lugar que às vezes a gente esbarra, que esse lugar é seu por direito e você pode e deve melhorar esse lugar.
1: Dani, muito obrigada pela sua participação. Obrigada por ter ocupado a Unesp e fazer com que a Unesp ainda reverbere nas ações que você realiza socialmente.
0: Ah, muito obrigada pela oportunidade de estar aqui. Estou muito feliz e é isso. Uma vez unespiana, sempre unespiana, com muito orgulho e com muita vontade, assim, de deixar esse legado aí, para as pessoas que estão entrando agora.
1: Nós somos Unesp e o Conexão Unesp entre egressos, ele fica por aqui, sendo esse espaço de inspiração, de reflexão, de fortalecimento de redes em prol da contribuição social da universidade na vida de cada uma das pessoas que faz parte dela. Este programa é uma realização do Escritório de Gestão de Carreiras e Egressos da Universidade, em parceria com a Coordenadoria de Desenvolvimento Profissional e Práticas Pedagógicas, a CDEP3, que abriga o estúdio da gravação do nosso programa com o apoio técnico da TV Universitária Unesp. Mais informações, as demais entrevistas com unespianos como nós, estão no site unesp.br/egce. Eu, como egressa, tenho sempre um prazer e um orgulho muito grande de estar com vocês. Um abraço e até a próxima!

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2: 20:59.
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3: Olá, iniciamos nosso programa com uma das mais belas e eternas páginas da música brasileira, Carinhoso.